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1: Horas e 3 minutos.

Estamos juntos e vamos juntos na noite dessa quinta-feira, 16 de julho de 2026, atualizando a temperatura. Cuiabá com 29 graus e 54% de umidade. Em Sinop, 26 graus e 74% de umidade. Primavera do Leste, 24 graus e 71% de umidade. Eu sou o Wally George com você por aqui. Até a meia-noite. Até às 9 com os clássicos, como você sabe, né? Essa viagem gostosa ao mundo da música, sempre relembrando bons momentos, trazendo memórias afetivas aí à tona, matando saudades de canções marcadoras de memória. Ai, maravilha. E ainda mimando você que é fã, o que é melhor, né? Então, ó, eu vou sortear um par de ingressos VIP no final da noite. Mande a sua mensagem para você concorrer aqui. Coloque seu nome completo, a senha, olha, eu quero cinema. Se você tiver a sua carteirinha de fã, coloque a foto ou print da sua carteirinha de fã. E torça na sintonia, claro. Segue os clássicos da original agora com Steve Wonder, Overjoyed.

Until California Eagles, clássicos da original da Centro América FM. Ainda se voando Overjoyed, eu já volto.

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1: Oito e 16.

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Eu sei que você quer mais música boa, então esse é um grande clássico que você vai curtir comigo aqui e tenho certeza vai mexer com a sua emoção. Dos clássicos da original tem Whitney Houston, I Will Always Love You, mais um tema de filme, mais uma ganhadora de prêmio também na noite dessa quinta-feira.

Rod Stewart, Just Like a Woman, no Easy Night. Aliás, nos clássicos da original, né? Easy Night daqui a pouco, às 10 da noite. Ainda Bon Jovi, Never Say Goodbye. E também Whitney Houston, I Will Always Love You. Mas tem bem a cara, nesse esse bloco aqui, principalmente, bem a cara de Easy Night, né? Bem apaixonante, por assim dizer. Bom, é hora de sucesso que você não esquece. Eu já volto com mais clássicos da original pra você.

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1: Olá, eu sou o Paulo Vaz e vamos apresentar mais um sucesso que você não esquece. No fim dos anos 70, a cantora britânica Kate Bush lança seu primeiro compacto que se tornaria o seu single mais vendido até hoje. Com uma canção que ela havia escrito quando tinha 18 anos apenas, baseado em um livro de Emily Brontë, o qual possuía o mesmo título. Coincidentemente, Bush e Brontë haviam nascido no mesmo dia. E em 1970, depois de assistir a história do livro em um filme na TV, na mesma noite, compôs a canção, que foi finalmente lançada em janeiro de 1978 e logo entrou no número 42 das paradas. Na semana seguinte, subiu para a 27ª posição. Kate foi chamada para participar de um programa de televisão de grande audiência chamado Top of the Pops, o que levou a música a ser uma das mais tocadas nas rádios e rapidamente chega ao topo das paradas no mundo. Bush se tornou a primeira mulher a escrever e cantar a própria música, a atingir o topo das paradas britânicas. Esse single recebeu o disco de ouro por ter atingido mais de 500 mil de cópias vendidas. Com vocês, no sucesso que você não esquece, Kate Bush, Hootenanny Nates.

0: You'll Be a Woman Soon. Urge Overkill aqui nos clássicos da original. Ainda Toni Braxton, I Don't Want. E também Wuthering Heights de Kate Bush, no sucesso que você não esquece, contando aí um pouco da história da canção. Vamos ao música e vinho agora.
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2: Olá, ouvinte da Rádio Easy, seja muito bem-vindo ao Música e Vinho de hoje. A nossa taça de conhecimento do dia será sobre a uva Pinotage. A Pinotage é nativa da África do Sul e sua reputação está sempre em crescimento graças a investimentos em vinificação e viticultura, resgatando a imagem desta uva singular. Surgiu em 1925 por um cientista chamado Abraham Perot, que cruzou a Pinot Noir com a Cinsault, que na África do Sul é chamada de Hermitage. Ele plantou no jardim de sua casa, deixando-as em esquecimento, pois foi transferido para uma outra universidade. Depois, um amigo também pesquisador encontrou as videiras. A videira de Pinotage tem alto rendimento, e isso levou a longos anos de produção vinhos sem complexidade. Mas hoje, o cenário está diferente e o controle de rendimento da planta está contribuindo para obter vinhos com melhor corpo, longevidade e qualidade, podendo fazer parte de cortes com Syrah, Cabernet e Merlot. Os aromas são de delicados a mais exóticos, como por exemplo, frutos vermelhos, defumado e até mesmo, em alguns casos, borracha. Isso mesmo. Confesso que já provei Pinotages sem nenhum encanto, como alguns que surpreenderam muito, proporcionando uma degustação de alta qualidade. Então varia muito. Quem ainda não provou um vinho varietal desta uva, não perca tempo e assim que possível faça isso. Uma uva singular que tem uma história interessante e hoje está surpreendendo o mundo todo. Sugira um tema para o Música e Vinho. Vai lá no meu Instagram, @jonas.sommelier. Estou à sua disposição. E agora fique com Aha, Crying in the Rain.

Jimmy Buffett, Survive nos clássicos da original. 5 minutos para as 9 da noite. Vai ficando por aqui então a edição dessa quinta-feira de clássicos da original e eu espero que você tenha se divertido bastante aí na sintonia, tenho certeza. Muitas mensagens que chegaram aqui, né? Das pessoas aí declarando, né? O seu gosto, o seu prazer em acompanhar a programação, em estar se deliciando com as canções da nossa programação. Muito obrigado, viu, pelo carinho de cada um de vocês, audiência e participação também, né? Isso é muito importante pra gente, saber, né, que você está aí, que você está absorvendo o que a gente pretende aqui de levar coisas boas para os seus ouvidos aí, para sua vida, para os seus momentos, para sua experiência com a Centro América FM. Amanhã tem mais clássicos da original às 7 da noite. Amanhã, sextou de novo. Amanhã é a última edição da semana. Vem aí Voz do Brasil. Na internet a boa música continua com o site, aplicativo, plataformas de streaming. E eu volto às 10 da noite com o Easy Night. E no final da noite de hoje, vou sortear um par de ingressos para o cinema e você pode concorrer comigo aqui, enviando a sua mensagem com o seu nome completo, a senha Olha Eu Quero Cinema, ou a foto ou print da sua carteirinha de fã também para concorrer. Combinado? Tô esperando então a sua participação. Manda aí, acompanha a programação, cruze os dedos e boa sorte. Às 10 da noite, então, eu volto a te encontrar por aqui. Bom, e para fechar a edição dessa quinta-feira de clássicos da original, tem mais uma que é uma pancada, como diz o meu amigo Lucão, né? Uma música belíssima, também tema de filme e que marcou história, marcou também a mente, né? As memórias da gente, mais uma agora com ele cantando, né? Se antes foi ele interpretando no filme Ghost, agora aqui na canção que ele mesmo compôs, que ele mesmo fez e gravou com o Andy Fraser, Patrick Swayze, She's Like the Wind, para fechar os clássicos da original dessa noite de quinta-feira. Até às 10, hein?

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2: 10:01.
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2: A sua noite mais fácil, na melhor sintonia, 99,1 em Cuiabá, 95,5 em Sinop. Primavera do Leste também com a gente. Bom, vou falar nisso, deixa eu atualizar aqui a temperatura então, né? Cuiabá com 28 graus nesse momento, 59% de umidade. Sinop com 25 graus, 80% de umidade. Primavera do Leste com 23 graus e 77% de umidade. Eu sou o Wally George com você. Começando os sinais. Até meia-noite, canções que emocionam pra você nesse finalzinho de quinta-feira. E lembrando que pra fechar bem a noite, no final do Easy Night eu vou sortear o par de ingressos VIP do cinema, viu? Se você quiser concorrer, mande a sua mensagem pra cá. Tô esperando aí a sua participação. Pra começar bem, o Easy Night tem Spend Your Ballet. True.

Take It Away. Paul McCartney aqui no Snight. Só o primeiro bloco da noite de hoje que ainda trouxe Mick Jagger, Hard Woman, Gal Costa, Meu Bem, Meu Mal, Bill Medley, He and Heavy, He's My Brother e Spend Your Ballet com True.

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1: Dez e vinte e três. Night já de volta e trazendo mais canções que emocionam. Richard Marx, Right Here Waiting.

A Woman Needs Love, Ray Parker Jr. no Easy Night, ainda Queen, Friends Will Be Friends, Lulu Santos como uma onda, LTD Shine On e também Richard Marx, Right Here Waiting.

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1: Ah! 10:43.

Snatch de volta aqui na Centro América FM, para você que sintoniza ou se conecta, feliz noite, viu? Obrigado pela sua audiência e não se esqueça, você pode concorrer hoje ao par de ingressos VIP do Cinépolis. Mande a mensagem, coloque seu nome completo, a senha, olha, eu quero cinema, ou mande a foto ou um print da sua carteirinha de fã para concorrer aqui comigo nessa noite de quinta-feira. Segue o Easy Night, agora tem Rockset, It Must Have Been Love.

Trouble, de Coldplay, para fechar a primeira hora de Easy Night. Ainda Lucifer com Self Pity, Barry Manilow Chips e também Roadset e Must Have Been Love. Só as pancadas na noite dessa quinta-feira para você aí em sintonia com a Rádio Easy, mexendo com as emoções, né?

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2: 11:02.
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2: 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Centro América FM Easy, o Easy Night por aqui, entrando na última hora dessa quinta-feira, 16 de julho de 2026. Atualizei a temperatura, Cuiabá continua com 28 graus e 62% de umidade agora. Sinop com 24 graus, 83% de umidade. E Primavera do Leste, 22 graus com 80% de umidade. E vamos juntos, até meia-noite tem Easy Night. Canções que emocionam, para você curtir aí boa música nesse finalzinho de noite. E é um prazer ter a sua audiência. Espero que você esteja se deliciando com a programação apaixonante do Easy Night aqui dessa quinta-feira. A gente segue juntos e eu tô esperando a sua participação, esperando aqui você mandar a sua mensagem para concorrer ao par de ingressos pro cinema que eu vou sortear no final do Easy Night de hoje. Coloque seu nome completo, a senha, olha, eu quero o cinema, ou mande a foto ou o print da sua carteirinha de fã. Ingressos VIP, viu? Michael Jackson, Got to Be There no Easy Night.

Like I'm Gonna Lose You, Meghan Trainor e John Legend aqui no Easy Night, fecharam mais um bloco. Ainda Capital Inicial, Fogo, Heart Secret, Bruno Mars, Dance With Me e também Michael Jackson, Got To Be There. Eu já volto, não saia daí.

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1: 11:23. 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
2: Segue o Easy Night. Palhando coisas boas pelo ar, né? Mexendo com as emoções. Deixa eu agradecer aqui, fazer o registro, né? Da Janaína e o Osni, que estão em Primavera do Leste e curtindo a nossa programação aí nessa noite, gostando, né? O que é melhor. Obrigado, viu, pela audiência de vocês, pela companhia, pelo carinho. E a gente segue juntos por aqui. Até a meia-noite tem Easy Night. Final da noite tem um par de ingressos que eu vou sortear aqui do cinema, lá do Cinépolis, par de ingressos VIP, viu? Então mande aí a foto ou o print da sua carteirinha de fã, a sua mensagem pra você concorrer. Eric Clapton, Love Comes to Everywhere, Everyone.

0: Quando te vi, um grande clássico da música brasileira, que com Beto Guedes fechou mais um bloco do Easy Night, que trouxe também Moby, Porcelain, Alex Warren, Ordinary, Mojo Lady e também Eric Clapton, Love Comes to Everyone. No começo do bloco, eu já volto com as últimas do Easy Night de hoje.
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0: 11:41.

Sua noite mais fácil, Easy Night no ar, último bloco da noite dessa quinta-feira, daqui a pouquinho sextou, né? Na madrugada, a partir da meia-noite. Bom, os últimos instantes para você concorrer ao par de ingressos VIP do cinema e as últimas canções do Easy Night, então a gente segue por aqui agora com Annie Murray. You Needed Me.

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Fácil de ouvir, o Easy Night está chegando ao fim aqui nessa noite de quinta-feira. A gente curtiu Because of Feels, de Kelly Clarkson, ainda Phil Collins com Against the Lodes e também Annie Murray. You Needed Me, uma noite apaixonada, né? No Easy Night, que maravilha. Muito obrigado a você que esteve comigo até agora aqui acompanhando a programação, as mensagens, né? Carinhosas também. E ainda para concorrer ao par de ingressos para o cinema. Tá na hora de fazer o sorteio. 6 minutos para a meia-noite. Vamos lá então. Mandou mensagem, cruze os dedos e boa sorte. Vamos saber aqui quem vai para o cinema por conta da Centro América FM. Tudo bem. Par de ingressos VIP saindo para o número 9818, final 91. 9818, final 91 é o número da Camila. Camila. Parabéns, Camila de Araújo Cruz. Parabéns, Camila. Você então vai receber o voucher por mensagem nos próximos dias aí. Quem sabe amanhã, né? Que é sexta-feira. Eu não tenho certeza porque não sou eu quem envio. Mas certeza eu tenho que vai chegar para você aí nos próximos dias, tá bom? Muito obrigado pela sua participação. Aí você vai poder curtir a telona por conta da Centro América FM. Bom, você que não ficou, aliás, que não ganhou, não fique triste não. Amanhã tem mais sorteio, amanhã tem mais um par de ingressos VIP à noite. Durante o dia tem sorteio também, participe aí, né? Pra você concorrer. Agradecendo aí demais pela audiência, então, mais uma vez. Tanto a você que sintoniza, quanto a você que se conecta. Desejar bons sonhos para quem vai dormir, ótima madrugada. Uma feliz sexta-feira para todos nós. Bom trabalho aí para quem está de plantão e segue acompanhando, né? Aí seguir curtindo boa música. A gente se encontra amanhã às 7 da noite com os clássicos da original. E 10 da noite com mais Easy Night e as canções que emocionam. Antes de ir embora, deixa eu aproveitar aqui também e compartilhar com você que está aí em sintonia com a Centro América FM, a sua Rádio Easy. Se a gente acreditar que as coisas darão certo, elas darão. Isso se chama fé. Para fechar o Easy Night de hoje, James Blunt, Carry Home, até amanhã, fãs da Rádio Easy.

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o dia mais triste do teu futuro não seja pior que o mais feliz do teu passado. Que o teto nunca caia sobre ti e que os amigos debaixo dele nunca partam. Que sempre tenha as palavras cálidas em um anoitecer frio e uma lua cheia em uma noite escura. E que um caminho se abra sempre à sua porta. Que vivas 100 anos, com um ano extra para arrepender-te. Que o Senhor te guarde em suas mãos e não aperte muito seus dedos. Que teus vizinhos te respeitem, que os problemas te abandonem, os anjos te protejam e o céu te acolha. E que a sorte das colinas celtas te abrace, que as bênçãos de São Patrício te contemplem, que os teus bolsos estejam pesados e o teu coração leve. Que a boa sorte te persiga e a cada dia e cada noite tenhas um muro contra o vento, um teto para a chuva, bebida junto ao fogo e risadas que consolem aqueles a quem amas. E que teu coração se preencha com tudo o que desejas. Que Deus esteja contigo e te abençoe. Que vejas os filhos dos teus filhos. Que um infortúnio te seja breve e que te deixe cheio de bênçãos. Que não conheças nada além da felicidade desse dia em diante. Que Deus te conceda muitos anos de vida. Com certeza, Ele sabe que a terra não tem anjos suficientes. E assim seja a cada ano, para sempre, para sempre, para sempre.

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Ah, e tem que caprichar no protetor solar e deixar a pele sempre bem hidratada. Assim, você vai conseguir apreciar as belezas das lindas e diversas cores dos ipês que o inverno traz. 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

0: Sexta-feira, seja bem-vindo à nossa programação por aqui, Happy Day, 5h39, agora 5h39 no ar, ó.
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0: Bom dia, 5h41.
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aqui na programação. Que manhã de sexta-feira maravilhosa está apenas começando, hein? Começando a clarear aqui do Steve Glass. O visual é espetacular, viu? Bom, boa sexta-feira pra vocês. Estou aqui na Marechal Deodoro, no Estúdio Glass em Cuiabá, levando a boa música, as boas energias para que você tenha um dia maravilhoso. Bom dia, Primavera do Leste, ligado já na programação, que bom, viu? Bom dia, Sinop. Tudo tranquilo na paz, que bom, viu? Cuiabá, Várzea Grande. Bom dia, mundo!

0: 32, horário de Mato Grosso por aqui, Happy Day no ar até às 6h30.
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0: de sexta-feira, clareou já por aí. Ah, em Cuiabá já se está clareando, está clareando. E aí, Sinop, tudo bem com vocês de Sinop? Cidade maravilhosa, hein? Muito obrigado pela sua audiência em Sinop. 6 em ponto, horário de Mato Grosso.
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0: Sim, boa música o tempo todo, 6:01 agora, horário de Mato Grosso.

sempre presente aqui na programação. Vou trazer aqui um clássico. Você acredita que esta música aqui é do Led Zeppelin, mas aqui está na voz de Sheryl Crow. Lembrou dela? Ah, sim, Led Zeppelin. Sheryl Crow aqui na programação. Daymaker 6:04 agora.

Led Zeppelin gravou pela primeira vez, produziu, compôs The Maker lá em 1973. Aí, em 1993, a Sheryl Crow colocou a voz aí, o jeito dela, né? Sheryl Crow, The Maker, 6:08 aqui na programação, Marcos Schmidt com você, direto do Estúdio Glass em Cuiabá, para o mundo, através do nosso aplicativo, através do nosso site centroamericafm.com.br. Música boa o tempo todo, é o Happy Day pra você curtir aqui, ó. Daqui a pouco as informações da primeira página, já faço o convite, hein? Já tem o jornalismo por aqui. Enquanto isso, tem Peter Cetera, tem Rona Rivers com SOS. Que programação maravilhosa, hein? Feita especialmente para você, ouvinte especial.

0: Classico e Peter Cetera, Run a Rivers com West on West. ABBA também já regravou esse clássico aqui, ó. É. 6:12 agora, horário de Mato Grosso, 21 graus em primavera, máxima para a primavera hoje é 31 graus. Obrigado pela companhia aí, ó, no ar aqui, ó.
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3: A teoria prática do compartilhar. Você já sentiu dificuldade em compartilhar seu conhecimento com as pessoas? Talvez uma das coisas mais frustrantes que podemos experimentar é ter o conhecimento, a vontade de passar para alguém e não ter ninguém que se interesse. Pensando a respeito, lembramos de um velho amigo que nos contou algo insólito, impressionante. Desde muito jovem e antes mesmo de se graduar em física, ele desenvolvia pesquisas em iniciação científica e se interessava por questões ligadas aos fundamentos da física e à lógica matemática. Fez pós-graduação no Instituto de Filosofia e Ciências Humanas, entrando no campo da teoria da prova. Seu projeto era provar uma proposição da Escola Escandinava de Teoria da Prova, denominado Teorema de Normalização Simples para a Lógica Clássica de Primeira Ordem Completa. Em sua tese de doutorado, defendida na mesma instituição, assumiu o problema proposto por Per Martin Lof, que consiste em definir um conceito de pior sequência de redução para as derivações. Esse trabalho lhe valeu o Prêmio Santista Juventude. Mas você deve estar se questionando: o que vem a ser tudo isso? Eu não entendi absolutamente nada. Foi justamente isso que nos impressionou na história desse amigo. Profundo estudioso e conhecedor da teoria da prova, resolveu deixar tudo isso de lado. E sabe por quê? Bem, porque ele sentia muita dificuldade em dividir seus conhecimentos com alguém, pois poucas pessoas conheciam essa área. Deixei de lado essa matéria porque conhecia somente umas 5 pessoas com quem podia falar sobre o assunto, e algumas delas viviam fora do Brasil. Sinto necessidade de compartilhar minhas ideias, concluiu o matemático. O ser humano tem necessidade de dividir seus sentimentos com alguém. Por mais feliz que seja, se não houver ninguém para compartilhar, a felicidade não faz sentido. De que vale uma grande conquista sem alguém que nos abrace e nos diga: parabéns, você venceu? De que adianta sentir uma grande alegria se não tiver alguém para compartilhar? Não faz sentido sorrir se não houver alguém para rir conosco. Quando vemos um filme e algo nos chama a atenção, logo queremos falar sobre isso, contar para alguém, mesmo que esse alguém seja um desconhecido. Enfim, a felicidade e a infelicidade são estados da alma para serem compartilhados. Foi por essa razão que o jovem matemático resolveu deixar de lado aquela área da lógica e tratar de assuntos que pudesse compartilhar, trocar ideias, discutir. É verdade que existem áreas do conhecimento humano com as quais raros missionários assumem o compromisso de estudar e descobrir meios de torná-las úteis à humanidade. Mas mesmo esses ilustres missionários não deixam de sentir, vez ou outra, a necessidade de compartilhar suas descobertas.

Na falta de quem os ouça, é bem provável que a depressão lhes faça companhia. Ainda assim, decidem-se pelo isolamento, por amor à causa que assumiram perante suas próprias consciências e pelo bem de seus semelhantes. Sem alguém para compartilhar, não haveria como dividir os medos, os anseios, os sonhos, as alegrias. Pensemos nisso e agradeçamos se tivermos com quem compartilhar nossas experiências. Descobramos a arte de compartilhar e perceberemos que a vida nos mostrará um colorido todo especial.

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2: 6:18.

0: Elvis Presley.
1: Olha o tempo em Cuiabá agora. Deixa eu ver aqui. 26 graus aqui nessa capital, hein? Ó, máxima para hoje já sobe lá para 35. Maravilha, hein? E Sinop agora? Vamos ver Sinop, 22 graus em Sinop. Máxima para Sinop, 32. Ó, tempinho bom, hein? Bom para curtirmos belas canções, é o que estamos fazendo desde as 5 aqui na programação do seu Happy Day. Daily Kill, em between 10, 6 e 21. Daqui a pouco a equipe de jornalismo da Centro América, hein? Fique ligado, já.

6h23 agora, viu? Prepare-se para um dia maravilhoso. Ótima sexta-feira agora, hein? 6h23, horário de Mato Grosso. Tube Brothers, aqui na programação. Seu Happy Day.

Doobie Brothers. Está no ar de encerrarmos aqui mais uma edição nesta manhã de sexta-feira do programa Happy Day. Marco Schmitz de volta no Happy Day segunda-feira, viu? Combinado, encontro marcado, né? Para você em Sinop, fica aí com o seu primeira página local. Forte abraço. 6h26, agora horário de Mato Grosso, encerrando bem, encerrando com Beatles. Daí aí o primeira página. Boa sexta.

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0: Sexta-feira, 17 de julho. Ouça os destaques da edição de hoje. A Assembleia Legislativa aprova a realização de plebiscitos que podem alterar limites de 4 municípios aqui do estado. Os eleitores vão decidir nas urnas. A Justiça suspende votação de um projeto que pode mudar as regras internas e influenciar a eleição da próxima mesa diretora da Câmara Municipal de Cuiabá. Atenção, pescadores profissionais. Já está disponível a lista dos profissionais habilitados a receber o auxílio financeiro previsto na Lei do Transporte Zero. No esporte, tem a vitória do Botafogo sobre o Santos por 2-1. O Vitória, que também venceu o Vasco da Gama no retorno do Brasileirão Série A. E claro, vamos falar tudo sobre a final da Copa do Mundo no fim de semana entre Argentina e Espanha. Tem isso e muito mais até 8 horas da manhã. Primeira página está começando. Enfim, ela chegou, a tão esperada sexta-feira. Que alegria, que bom ter sua companhia sempre aqui na Centro América FM. 24 graus a temperatura na capital do estado, máxima que hoje pode alcançar os 34 na parte da tarde. Destaque aqui para Barra do Garças, que nesse momento está com 20 graus, Rondonópolis 21, mas no restante temperaturas já começando elevadas, né? O dia já começa com temperaturas, digamos assim, mais elevadas se comparado com outros dias aí, ou outras semanas em que a gente teve temperaturas menores ao amanhecer. Então, 24 graus agora na capital do estado, com máxima hoje que pode alcançar os 34. A Lorraine já trouxe e adiantou durante a semana que nos próximos 10, 15 dias nós não teremos previsão de chuva. É um veranico que a meteorologia fala, então é um verão, digamos assim, menor no inverno. É curioso falar isso, mas é assim que a meteorologia mesmo trata. Vamos começar a edição de hoje, sempre relembrando a data, 17 de julho. É um dia que destaca a consciência ambiental, a nossa cultura, a importância do conforto térmico em nossas vidas. Hoje nós celebramos o Dia da Proteção às Florestas no Brasil. É uma data fundamental para relembrar, então, a preservação do meio ambiente, do equilíbrio ecológico. Aproveitamos também para celebrar o Dia do Curupira, o protetor das matas. É um dia para reconhecer a riqueza da nossa biodiversidade. 17 de julho também é Dia Mundial da Justiça Penal Internacional, data que relembra a adoção do Estatuto de Roma, criou o Tribunal Penal Internacional. É um momento para refletir sobre a luta contra a impunidade. Também celebramos o Dia do Ar-Condicionado, tem Dia do Ar-Condicionado. Quem vive em Mato Grosso sabe a importância dessa tecnologia, que foi patenteada nesta data, lá em 1902. O ar-condicionado mudou a forma como trabalhamos, vivemos e conseguimos ter conforto em meio às altas temperaturas da nossa região. Uma boa sexta-feira, vamos juntos então até 8 horas da manhã. Desde já agradeço por confiar no nosso trabalho, no nosso jornalismo. 6h34, Stephanie Gomes, bom dia para você. De olho no trânsito, qual é o alerta nesse momento, hein?
1: Olá, Cleto, um ótimo dia para você e a todos que nos acompanham aqui no Primeira Página. A cidade amanheceu com fluxo bem tranquilo, viu? E sem congestionamento, por enquanto, em muitas regiões daqui da capital e de Várzea Grande também. Por isso, eu começo falando da Senador Filinto Miller, com movimentação seguindo bem, por enquanto, ali na região do Parque Mãe Bonifácia, até o batalhão ali da Infantaria Motorizada. A movimentação deve ser um pouco maior, mas ainda não está completamente parada na rua Amarílio de Almeida, ali na região da Praça dos Esportes. Avenida Fernando Correa, nesse momento, com movimentação bem tranquila e sem engarrafamento, congestionamento por ali próximo ao FMT e na região do Coxipó também. E esse é o mesmo cenário até o Horto Florestal, viu? E para fechar, na Doutor Paraná, que liga Várzea Grande com Cuiabá, né? Um fluxo nada movimentado até agora, tá, Cleto? A gente continua de olho, mas é um movimento bem tranquilo até o momento.
0: Muito bem, Stephanie. Tô olhando também aqui o aplicativo de mobilidade, as entradas da cidade, né? Estão todas tranquilas nesse momento. Rodovia dos Imigrantes, que sempre tem aquela lentidão lá próximo do Trevo do Lagarto. Preciso dar um recado. Passei agora há pouco aqui na Miguel Sutil. Na entrada da alça de acesso para quem pega Presidente Marques, tem um caminhão quebrado bem ali na entrada da alça. Isso agora está tranquilo, né? Mas daqui a pouco, quando o horário de pico mesmo vier com força, isso vai impactar no trânsito. Então já fica o alerta CEMOB, Secretaria de Mobilidade. Nós também vamos encaminhar essa mensagem para eles para saber o que, que pode ser feito. É um caminhão que está quebrado ali, tem alguns cones sinalizando. Mas fica o alerta ao motorista então que vai passar na Miguel Sutil, alça de acesso, bem pertinho aqui do viaduto da rodoviária. Alça de acesso que dá... te leva, né, até a Presidente Marques. A qualquer momento a gente volta com outras informações sobre o trânsito na capital do estado. Motoristas que vão passar pela 163 em Lucas devem ficar atentos a uma mudança no trânsito hoje. A partir das 9 horas, o tráfego será alterado em um trecho de 14 quilômetros entre a saída da Praça de Pedágio. Durante as obras, todo o fluxo de veículos vai passar pela pista sul, que vai operar provisoriamente em mão dupla. A orientação é redobrar a atenção, reduzir a velocidade, respeitar a sinalização no local. A mudança faz parte das obras de duplicação da rodovia. Após a conclusão do serviço, o tráfego passará a funcionar em duas pistas, cada uma em um sentido. Tá bom, gente? Então, são duas pistas. Nesse momento, por causa da obra, vai ser usada, então, apenas uma pista. E aí a orientação é redobrar a atenção lá em Lucas do Rio Verde. Vamos para Sorriso? Atualizar um acidente de trânsito que a gente trouxe ao longo da semana. Um acidente que matou uma criança de 4 anos. A defesa do motorista que causou esse acidente finalmente se manifestou publicamente, né? Beatriz Schaeffer, o que diz a defesa, hein? Bom dia para você.
2: Bom dia, Cleto. Bom dia a todos os ouvintes. Uma ótima sexta-feira. A gente segue atualizando esse caso, Cleto, e segundo a defesa, né, o escritório, o silêncio adotado até o momento foi uma forma de respeitar o luto da família, da vítima, e não significa ausência de posicionamento. A defesa também informou ser a única autorizada a falar em nome de Gabriel Dambosky Welter e afirmou ter conhecimentos dos elementos reunidos no inquérito policial. Gabriel permanece preso após a justiça converter em preventiva a prisão em flagrante pelo acidente registrado na madrugada de domingo, onde vitimou o pequeno Gabriel de Fontoura, de apenas 4 anos de idade, na Avenida Blumenau, aqui em Sorriso. Conforme o delegado da Polícia Civil responsável pelo caso, Paulo Brambila, as investigações indicam que o motorista conduziu o veículo sob efeito de álcool e altíssima velocidade no momento da colisão. O inquérito segue em andamento, com a continuidade da coleta de provas para conclusão das investigações. Até o momento, a Polícia Civil não concluiu esse inquérito e a responsabilidade criminal do investigado será definida ao longo do processo, com base nas provas produzidas e também nas decisões da Justiça. Com essas informações, eu me despeço e te desejo uma ótima sexta-feira e também aos nossos ouvintes.
0: Para você também, Beatriz, obrigado pelas suas informações. A justiça concedeu liberdade provisória ao empresário Fábio Serafim de Oliveira no processo em que ele foi preso em flagrante por suposta posse irregular de munições calibre 38 durante uma operação em Sorriso. No entanto, a decisão não altera a situação da prisão, já que ele permanece detido por força de um mandado de prisão preventiva relacionado a outra investigação. A decisão judicial fixou uma fiança no valor de 2 salários mínimos, autorizando que o pagamento seja realizado em 2 parcelas. Além disso, foram impostas medidas cautelares. Apesar da liberdade concedida no caso da munição, o empresário continua preso em razão de um crime que está sendo apurado de estupro de vulnerável e exploração sexual infantil. Assim, a decisão produz efeitos apenas no procedimento ao flagrante por posse irregular, sem impacto sobre a prisão preventiva que permanece em vigor. A Assembleia Legislativa de Mato Grosso aprovou a realização de plebiscitos que podem alterar os limites de 4 municípios do estado. Essa decisão agora será tomada pelo povo, através de uma consulta pública. Vamos entender melhor com Lucas Iglesias. Bom dia, quais são essas cidades?
3: Olá, bom dia a todos. As mudanças envolvem os municípios de Colniza e Cotriguaçu e também Primavera do Leste e Poxoréu. No primeiro caso, os eleitores vão decidir se as chamadas ilhas de ocupação do projeto de assentamento Nova Cotriguaçu deixam de pertencer a Colniza e passam a fazer parte de Cotriguaçu. A justificativa é que, mesmo pertencendo oficialmente a Colniza, a região já utiliza na prática o os serviços públicos oferecidos por Cotriguaçu. O plebiscito é uma consulta feita à população antes da tomada de uma decisão. Neste caso, os eleitores vão responder se são favoráveis ou contrários à mudança dos limites entre os municípios. A votação será por meio das opções sim ou não. A alteração só será aprovada se houver maioria de votos favoráveis em cada um dos municípios envolvidos. No caso de Colniza e Cotriguaçu, a consulta popular está marcada para o dia 4 de outubro. Outro projeto aprovado pela Assembleia prevê um plebiscito entre os moradores de Primavera do Leste e Poxoréu. A população vai decidir se o distrito de Nova Poxoréu deixa de pertencer a Poxoréu e passa a integrar o município de Primavera do Leste. Nesse caso, a data da consulta ainda não foi definida. A organização dos plebiscitos ficará sob responsabilidade da Justiça Eleitoral em data que não prejudique o calendário das eleições deste ano. Eu volto com vocês no estúdio aí em Cuiabá.
0: Muito bem, Lucas. Obrigado pelas suas informações. Até daqui a pouco. Quem ainda quer começar uma faculdade neste semestre tem oportunidade, viu? A UFR, Universidade Federal de Rondonópolis, está com inscrição aberta para preenchimento de 275 vagas remanescentes em cursos de graduação. Inscrição de graça segue até segunda-feira agora, tem que correr então, tá? Há vagas em cursos como, atenção, administração, ciências biológicas, ciências econômicas, engenharias, geografia, História, Inteligência Artificial, Letras, Matemática e Pedagogia. Esses cursos todos com oportunidades para você começar a estudar agora, tá? A seleção será feita apenas pela análise do histórico escolar do ensino médio, sem prova. Para participar, é preciso ter concluído o ensino médio, anexar o histórico no momento da inscrição. O cadastro deve ser feito exclusivamente pela internet no site da Universidade Federal de Rondonópolis. Orientação, então, não deixar para a última hora. No nosso portal Primeira Página tem um atalho que te leva até lá. Vou reforçar para você, mora na região de Rondonópolis, quer fazer faculdade, não precisa de vestibular, tá bom? É apenas análise do histórico escolar. Vou repetir os cursos: administração, biologia, economia, engenharia, geografia, história, inteligência artificial, letras, matemática e pedagogia. Todos esses cursos com oportunidades. Todos esses cursos com vagas disponíveis, tá bom? De olho na temperatura, vamos lá. Cuiabá 24 graus agora, com máxima de 34. A gente aproveita para trazer a informação da previsão do tempo também nas demais cidades. Rondonópolis agora 22, com máxima de 33. Sorriso 22, com máxima de 32. Cáceres com 23 graus, começando o dia, máxima de 33. Barra do Garças 21 graus, máxima de 32. Então, mínimas variando entre 21 e 24 graus nesse momento no nosso estado, nas maiores cidades. Não tem previsão de chuva, pelo menos para a capital, nos próximos dias. Muita atenção por conta da baixa umidade do ar. E no campo, os cuidados, né? Estamos na época da colheita do milho, época da colheita do algodão também. A gente sabe do reforço, do cuidado que os produtores tomam nesse momento de estiagem. 6h44, na volta eu te conto que a lista de beneficiários do incentivo, do auxílio financeiro do governo do estado por conta do transporte zero foi divulgada e a gente também traz outras notícias em destaque, como por exemplo, novas regras para publicidade de apostas online que passam a valer hoje em todo o Brasil.
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0: 6h48, boa sexta-feira para você que tá ligando o rádio agora. Fique com a gente, até 8 horas tem muita informação. Recado agora para pescadores profissionais, porque já está disponível a lista dos profissionais habilitados a receber o auxílio financeiro na Lei do Transporte Zero. Fernanda Piva, bom dia para você. Quais são as informações?
1: Bom dia, Cleto. Ao todo, 4.507 pescadores tiveram o cadastro aprovado nessa etapa. A consulta pode ser feita no portal da Secretaria de Estado de Assistência Social e Cidadania, a SETASC. Para facilitar a busca, o portal Primeira Página também publicou a relação completa dos beneficiários. O auxílio foi criado para atender os pescadores profissionais que tiveram a renda impactada pelas restrições da Lei do Transporte Zero, que entrou em vigor desde 2024. A legislação suspendeu por 5 anos o transporte, armazenamento e a comercialização de diversas espécies de peixes nativos do estado. O benefício é destinado aos profissionais que atendem aos critérios previstos na legislação. Se você fez o cadastro, a orientação é conferir o resultado o quanto antes e verificar a situação do benefício. Eu volto com vocês em Cuiabá.
0: Muito obrigado, Fernanda, pelas suas informações. Tem uma notícia aqui que é muito importante, é sobre bets. Novas regras para a publicidade de apostas online passam a valer hoje. Agora, toda propaganda de plataforma de aposta deve exibir um alerta sobre os riscos dos jogos, como dependência e perda de dinheiro. As mensagens obrigatórias também vão informar que aposta não é investimento. As novas normas ainda proíbem anúncios que prometam ganho fácil, incentivem apostas excessivas ou sejam direcionados a crianças e adolescentes. O governo também reforçou que a publicidade de empresas sem autorização para operar no país continua proibida. Então, reforçando, apostas online passam a valer hoje as novas publicidades, as novas regras para a publicidade de bet. Outra notícia importante que chega de Brasília: o Senado aprovou o projeto que reduz a área da Floresta Nacional do Jamanchim, no Pará, e agora o texto segue para a sanção do presidente Lula. A mudança é apontada como mais um passo para viabilizar a Ferrogrão, a ferrovia que vai ligar Sinop ao porto de Miritituba, no Pará, para o escoamento da produção de grãos do Centro-Oeste. O projeto transforma parte da floresta em área de proteção ambiental, categoria que permite regras mais flexíveis para ocupação e atividades econômicas. Defensores da medida afirmam que ela ajuda a resolver conflitos fundiários, dá mais segurança jurídica. Já entidades ambientais criticam a redução da área protegida e alertam para possíveis impactos sobre a floresta. Com a aprovação, a expectativa é que o processo para ampliação da Ferrogrão avance. Ainda depende das etapas de licenciamento ambiental. Ainda em Brasília, a Câmara dos Deputados aprovou, em regime de urgência, a votação do projeto do decreto legislativo que pode suspender a ampliação da estação ecológica de Itaiamã entre Cáceres e Poconé, no Pantanal. Ainda não há previsão de quando a proposta vai entrar na pauta. O Fabrício Baldini tem mais informações sobre o assunto.
2: O decreto do presidente Lula, que ampliou a área do Pantanal, foi sancionado em março deste ano. Com a ampliação, a área passou a ser formada por 68 mil hectares. Antes, a reserva possuía cerca de 11.500 hectares de área protegida. A medida gerou debate no setor produtivo. Segundo o projeto de autoria da deputada Coronel Fernanda, de Mato Grosso, o decreto apresenta ilegalidade, pois, segundo ela, violou uma lei federal que determina consulta pública prévia antes da formalização. Além disso, ela apontou graves impactos socioeconômicos por gerar insegurança jurídica para pecuaristas e pescadores. A estação ecológica de Itaiamã é uma das áreas de conservação mais importantes do Pantanal brasileiro. Foi criada para preservar um dos ecossistemas mais ricos em biodiversidade do país. Quem explica é a professora e pesquisadora da Unemate, Solange Queda.
3: O bioma Pantanal também é um dos biomas menos protegidos em relação à unidade de conservação, né? Nós temos menos de 5% de proteção por unidade de conservação nesse bioma. O que seria importante, na verdade, ampliar. Unidade de conservação como a Estação Ecológica de Itaiamã demonstra um repositório mesmo, áreas de campo que permitem, né, o crescimento da grande maioria das espécies que nós temos no Rio Paraguai. E essa área, ela precisa ser ampliada e protegida. Pensar que sem essas unidades de conservação, nós poderíamos não ter muitas espécies de peixes, muitos animais que hoje estão potencializando o turismo na região.
2: O doutor em Ecologia e Conservação de Biodiversidade, professor Claumir César Muniz, diz que a reserva é importante para manter os estoques pesqueiros do estado.
4: A Estação Ecológica de Itanhamã desempenha um papel estratégico para a conservação da biodiversidade e para a manutenção dos estoques pesqueiros do estado de Mato Grosso. Localizada em um dos principais trechos do Rio Paraguai, a unidade de conservação protege áreas essenciais para alimentação, reprodução, crescimento e abrigo de diversas espécies de peixes de importância ecológica, social e econômica, beneficiando tanto a pesca profissional, artesanal, quanto a pesca esportiva em diferentes regiões da bacia do Alto Paraguai. Sendo essencial para assegurar a sustentabilidade da atividade pesqueira, a conservação dos ecossistemas pantaneiros e a manutenção dos processos ecológicos que garantem a produtividade do Rio Paraguai e de toda a planície alagável do Pantanal, sem que isso gere qualquer ânus econômico para Cáceres e região.
2: E além disso, um dos maiores destaques da estação é a população de onças-pintadas. Estudos realizados na região identificaram a maior densidade conhecida da espécie no mundo. Fabrício Baldini para o Primeira Página.
0: Obrigado, Fabrício. A Câmara de Cuiabá rejeitou ontem a Lei de Diretrizes Orçamentárias de 2027 enviada pelo prefeito Abílio Brunini, que previa uma arrecadação de mais de 5 bilhões de reais, 3,1% acima da receita prevista para este ano. A votação terminou com 12 votos a favor, 8 contra e 7 ausências. Para aprovar eram necessários pelo menos 14 votos. O prefeito Abílio Brunini deve consultar a área jurídica e o Tribunal de Contas para definir os próximos passos. Em razão da rejeição, o recesso parlamentar não será iniciado. A Câmara vai permanecer em atividade até que o Poder Executivo reencaminhe uma nova proposta da LDO para análise e votação dos vereadores, conforme prevê o regimento interno da Casa. Quem está em busca de uma oportunidade de trabalho pode ficar atento, hein? O Hospital Central de Alta Complexidade do Estado está com mais de 200 vagas abertas em Cuiabá para profissionais de nível médio, técnico e superior. Há oportunidades também para quem ainda não tem experiência ou procura o primeiro emprego, como cargos de auxiliar de farmácia e técnico administrativo. Também estão disponíveis vagas para técnicos de enfermagem, enfermeiros e outros profissionais da área da saúde. As inscrições são feitas pela internet. Lá no nosso portal Primeira Página tem um atalho. Antes de se candidatar, vale conferir os requisitos exigidos para cada função. Tá bom, gente? 200 vagas abertas no Hospital Central, aquele hospital que foi recém-inaugurado aqui na nossa capital. Tem muitas oportunidades para várias áreas, então vale você conferir o edital. Antes do intervalo, vamos voltar a conversar com o Lucas lá em Barra do Garças. Por quê? Porque vai ser inaugurada hoje a nova arena do Porto do Baé, um local muito conhecido lá na região, né? Foi feita uma revitalização do espaço e o Lucas tem mais informações.
5: Olá, estou de volta mais uma vez. Excelente sexta-feira a todos. O Porto do Baé é um dos principais cartões postais aqui da cidade. A reabertura oficial acontece durante a segunda edição do Festival de Música Gospel Alegrai-vos e da Marcha para Jesus, hoje e amanhã, com programação voltada à fé, louvor e confraternização. Ao longo dos anos, a Arena recebeu grandes eventos e shows nacionais e agora volta a estar preparada para receber grandes públicos. A reforma incluiu a modernização das instalações elétricas e hidráulicas, recuperação de pisos, banheiros, arquibancadas, portões e do paisagismo da área externa. O espaço também ganhou um novo parquinho infantil com brinquedos e piso emborrachado, oferecendo mais segurança e conforto para as crianças. Para a execução das obras, foram investidos quase 900 mil reais com recursos da prefeitura e de emenda parlamentar. Eu volto com vocês aí no estúdio. Excelente final de semana a todos.
0: Igualmente, Lucas, obrigado pelas informações. Intervalo e na volta, a gente conta aqui na capital do reajuste na tarifa do estacionamento rotativo. Para você de Sorriso e Rondonópolis, tem notícias da sua região.
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0: 7:01, para você que está ligando o rádio agora, bem-vindo. Temperatura na capital do estado em 25 graus. Subiu um grau, então, a temperatura. Reforço para você, máxima hoje de 34. De olho sempre na temperatura e também no trânsito, não é mesmo, Stephanie Gomes?
1: Exatamente, Cleto. Agora a gente atualiza um pouco, porque o cenário, ele muda um pouco também, mas em muitas regiões o trânsito segue tranquilo, viu? Principalmente na José Monteiro de Figueiredo, o trânsito por ali nada congestionado nesse momento. A movimentação não é tão intensa ali no cruzamento com a Miguel Sutil. Também para quem sai ali da Ciríaco Cândido e vai em direção também a Miguel Sutil, vai encontrar um trânsito movimentado, mas não tão parado ali próximo à UPA do Verdão. Nesse momento, também sobre a ponte que liga ali a Várzea Grande com Cuiabá, sobre a Mário Andreasa também, com fluxo bem tranquilo, sem lentidão até agora. Vamos falar de Várzea Grande, porque na Júlio Campos, a região ali do município do DAI, ali, a movimentação segue bem tranquila. Nos dois sentidos, o motorista não tem dificuldade ao passar por essa região. Já não é o mesmo cenário para a rodovia dos imigrantes, ali na BR-070. Toda a região do Trevo do Lagarto, a movimentação já começa a ficar um pouco mais intensa para quem está chegando na cidade. Então, muita atenção para você que está nessa região ou pretende passar por ali. Qualquer atualização, eu volto a falar aqui, Cleto.
0: Combinado, Stephanie, obrigado pelas informações. Já que estamos falando de Várzea Grande, Stephanie, ontem à tarde teve um acidente por lá envolvendo um caminhão betoneira na Ulisses Pompeu de Campos, no sentido da Avenida Júlio Campos, ali na... É uma região conhecida como Curva da Morte. Então, assim, já tem vários acidentes que são registrados naquele ponto. Ontem à tarde, o trecho da avenida, ele ficou fechado nos dois sentidos. Nós estamos tentando apurar aqui com a guarda se continua alguma interdição por lá ou não. Se você está passando também por essa região, ouvinte, quiser participar, 99680-5454. Acredito que não está mais interditado, né? Mas teve esse acidente ontem, ficou fechado nos dois sentidos. Qualquer momento a gente pode trazer informações. E por falar ainda no trânsito de Várzea Grande, aproveito para te contar que, infelizmente, ontem nós tivemos um acidente com morte na Ulisses Pompeu também. O motociclista ficou gravemente ferido após perder o controle da moto e atingir um poste. Só que depois a gente recebeu a informação de que, infelizmente, esse motociclista, ele não resistiu. E de acordo com as informações, ele seguia pela avenida quando, por motivos ainda a serem esclarecidos, passou com a moto raspando meio fio. Segundo o condutor que vinha logo atrás e presenciou o caso, o motociclista perdeu o controle da direção, saiu da pista e bateu no poste. Ele foi socorrido, mas infelizmente não resistiu. Aqui na capital, ontem à noite, também teve um acidente com morte. Foi no Distrito Industrial. As nossas equipes ainda estão buscando informações, mas a princípio o motociclista bateu numa vaca que estava na pista, que estava na BR, e infelizmente não resistiu. O jovem também não tinha habilitação. Nossa equipe ainda está em busca dessas informações, mas a princípio isso, ontem na Grande Cuiabá, dois acidentes com morte. Você, ouvinte, pode participar com a gente, tá? No 99680-5454 e também trazer o teu olhar no trânsito. Por falar no trânsito de Cuiabá, motoristas que utilizam o rotativo na capital devem ficar atentos. A tarifa teve um reajuste de 14% homologado pela Cuiabá Regula, mas o aumento ainda pode ser revisto. A prefeitura disse que vai pedir análise da legalidade da decisão e tentar suspender o reajuste na justiça. Enquanto isso, quem utiliza o serviço deve acompanhar os canais oficiais para saber quando o valor passará a valer. Até uma definição, a orientação é conferir a tarifa informada nos parquímetros ou no aplicativo oficial antes de fazer o pagamento. Então, a notícia é essa: reajuste de 14% que foi aprovado pela Cuiabá Regula para o rotativo, mas a prefeitura diz que não concorda e vai recorrer na justiça. Qualquer novidade a gente traz para você. Quem tem viagem de avião programada deve ficar atento. O governo federal autorizou o reajuste das tarifas de embarque em diversos aeroportos concedidos à iniciativa privada, incluindo o terminal de Porto Alegre do Norte. Nesse caso, a tarifa máxima de embarque em voos domésticos passa de R$ 47,70 para R$ 48,80. O aumento também vale para aeroportos como Guarulhos, Viracopos, em São Paulo, entre outros terminais do país. Os novos valores não entram em vigor imediatamente. Segundo o Ministério de Portos e Aeroportos, as tarifas só podem ser cobradas 30 dias após a divulgação pelas concessionárias. Por isso, quem vai viajar deve conferir o valor da tarifa no momento da compra da passagem. Esse aumento aí de R$ 1,10 na tarifa, no reajuste de tarifas de embarque em diversos aeroportos do país. Atenção, estudantes que pretendem financiar a graduação pelo FIES. Inscrição para o segundo semestre terminar hoje deve ser feita no Portal Único de Acesso ao Ensino Superior. Nesta edição, o Ministério da Educação oferece mais de 44 mil vagas em faculdades particulares de todo o país. Para participar, tem que ter feito o Enem a partir de 2010, ter média mínima de 450 pontos nas provas, não ter zerado a redação e ter renda de até 3 salários mínimos por pessoa. A metade das vagas é destinada ao FIES Social, voltado a estudantes inscritos no CadÚnico. O resultado da chamada única está prevista para o dia 30 de julho. Orientação, então, não deixar a inscrição sempre para última hora. No caso, termina hoje, então aproveite já e faça a tua inscrição. Você que vai usar o FIES para financiar a tua faculdade numa universidade particular. O Senai de Mato Grosso está com mais de 15 mil vagas abertas para 155 cursos de formação profissional em 15 unidades do estado. Oportunidades de qualificação, aperfeiçoamento, aprendizagem industrial, cursos técnicos e extensão. Nós conversamos com a Pauline Araújo. Ela é gerente de educação profissional superior do Senai e ela fala, então comenta um pouquinho mais sobre essa oferta das vagas, mais de 15 mil vagas aqui em Mato Grosso. Vamos ouvir.
2: As oportunidades contemplam diferentes modalidades de formação, entre elas aperfeiçoamento e especialização profissional, qualificação profissional, aprendizagem industrial, cursos técnicos de nível médio e cursos de extensão. A oferta atende áreas estratégicas para o desenvolvimento da indústria e da economia. Também fazem parte da programação cursos alinhados às novas demandas do mercado de trabalho, reforçando o compromisso da instituição com a inovação e com a formação de profissionais preparados aos desafios atuais do setor produtivo. Em Mato Grosso, a instituição tem contribuído de forma efetiva para ampliar oportunidade de emprego e crescimento profissional, oferecendo formação técnica de excelência para jovens e adultos.
0: Muito bem, então a oportunidade do Senai é para esses cursos, entre as opções, áreas como desenvolvimento de sistemas, automação industrial, agrocomputação, segurança cibernética. Em geral, a idade mínima é de 14 anos, com ensino fundamental completo. Para consultar as vagas, é só acessar a primeira página no nosso portal, que facilita lá a tua vida. Ainda tem mais oportunidade, viu? Dessa vez, é lá em Várzea Grande. Aberta as inscrições para 4 cursos de graça de qualificação, cuidador de idosos, costura criativa, marketing digital e designer de sobrancelhas. Você se interessou por uma dessas vagas? Inscrições até dia 18 de julho devem ser feitas presencialmente no CRAS do Cristo Rei. Cada curso tem 60 horas de duração e certificado no final. A capacitação é voltada, então, para quem quer se preparar para o mercado de trabalho ou começar a empreender. Antes de fazer a inscrição, vale conferir documentos exigidos e também as vagas disponíveis. Então, reforço: cuidador de idosos, costura criativa, marketing digital, designer de sobrancelhas, são cursos rápidos para você que quer entrar no mercado de trabalho já com essa capacitação. A inscrição é no CRAS do Cristo Rei, inscrição presencial. Ainda falando de educação, Mato Grosso pode dar um passo importante para entrar no mercado de produção de baterias de lítio. A Universidade Federal recebeu um sistema de armazenamento de energia que será usado em pesquisas enquanto o estado disputa a instalação de uma fábrica do setor. O equipamento vai permitir testes sobre o desempenho das baterias nas condições climáticas do Centro-Oeste, além de estudos para adequar a tecnologia às normas brasileiras. A parceria também prevê a formação de mão de obra especializada e a ampliação de pesquisas

0: após um pedido de vista apresentado pelo deputado Lúdio Cabral. Outro destaque foi o avanço da Lei de Diretrizes Orçamentárias, a LDO, que define prioridades do governo do estado para o próximo ano. A Comissão de Constituição e Justiça também aprovou projetos para a área de educação, recomendou a derrubada de vetos, incluindo o que trata da inclusão de pessoas com deficiência no programa CNH Social. Seguimos monitorando, acompanhando qualquer novidade que a gente traz para você sobre o andamento desses projetos, desses pedidos lá na Assembleia Legislativa do Estado. 7h12, vamos fazer um intervalo. Na volta a gente traz outras informações, tem agenda cultural, também tem outros serviços para você para esse fim de semana aqui na capital e nas demais cidades.
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2: Vamos dar um giro no trânsito agora e começar, é claro, pela MT-251, que a movimentação é bem tranquila agora para quem chega aqui em Cuiabá, na região ali da Associação Mato Grossense do Ministério Público. Essa movimentação, o trânsito, segue bem por ali. Vamos agora para a região do Cidade Alta, porque próximo à Arena Pantanal, ali nós temos a Ranulfo Paes de Barros e a movimentação segue tranquila. Recebemos informações também de um ouvinte dizendo que ali na rotatória de acesso ao bairro Cidade Verde tem um caminhão parado fazendo ajuste na rede elétrica. Então, uma das pistas está fechada. Por isso, muita atenção para você, motorista.
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0: Os Estados Unidos confirmaram a nova tarifa, né, de 25% sobre produtos brasileiros. A decisão e o resultado de uma investigação comercial do Escritório de Representantes do Comércio dos Estados Unidos. Já o noticiário geopolítico, atenções seguem voltadas para o conflito no Oriente Médio. Os Estados Unidos lançaram novos ataques contra o Irã. Os dois países continuam a disputar o Estreito de Hormuz, onde passa boa parte do petróleo, a produção de petróleo do mundo. Então, o tarifaço de Trump e a guerra no Oriente Médio, tudo isso mexeu com o mercado financeiro. O dólar ficou em R$5,09, o euro R$5,83 e o Ibovespa caiu 1,35%.
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1: A programação desse fim de semana está recheada em Cuiabá para você aproveitar. Para quem busca musicais, a grande estreia é Wicked, a história não contada das Bruxas de Oz. Uma superprodução com mais de 50 profissionais e as apresentações são nos dias 17, 18 e 19 de junho, às 7h30 da noite, no Teatro da UFMT. Os ingressos poderão ser adquiridos

0: pela internet. Tem também cinema de rua com a tribo Luminescência no IFMT Campus Bela Vista. Uma experiência íntima de videoarte dentro de uma caixa. Agora, se você quer rir um pouco, a comédia Camisa de Força chega no dia 25 de julho no Cine Teatro Sala Anderson Flores, com sessões às 17 e às 8 horas da noite. E falando de esporte, Cuiabá será palco entre os dias 15 e 19 de junho da etapa Mato Grosso do Campeonato Brasileiro de Karatê 2026. A etapa será disputada no ginásio Aicim Tocantins e reunirá cerca de 600 atletas de diversos estados brasileiros. A cerimônia oficial de abertura começa hoje às 8:30 da noite e as competições seguem durante todo o fim de semana. Nas férias de julho, as crianças também têm programação especial. O Senac Mato Grosso oferece mais de 700 vagas de graça em cursos como Minecraft, design digital e criação de jogos para crianças a partir dos 6 anos. O seu filho ou sua filha gosta de cozinhar? A Escola de Culinária Griot tem oficinas de pizza e cookies para crianças e jovens de 5 a 17 anos. É uma ótima oportunidade para estimular a criatividade dos pequenos. Além dessas, a escola oferece oficinas regulares para todas as idades. E no Museu de História Natural de Mato Grosso, a colônia de férias segue até hoje, dia 17, das 13 horas às 17, com oficinas criativas de graça para maiores de 7 anos. Todas essas atividades infantis, os pais devem fazer a inscrição online. Os detalhes completos você encontra no nosso portal Primeira Página. Stephanie Gomes para o Primeira Página.
1: Obrigado, Stephanie, pelas informações. Cuiabá deve contar com um novo espaço cultural voltado à produção artística. O Estúdio 78 inaugura amanhã no centro de Cuiabá, na Rua Galdino Pimentel. O espaço vai funcionar na capital, reunir atividades como exposições, oficinas, artes, encontros entre artistas e a comunidade. A gente, inclusive, conversou por um artista que está por trás desse projeto, é o Babu 78, que conta pra gente que a ideia é criar um ambiente de incentivo à valorização dos talentos regionais.
2: E de lá para cá eu venho trabalhando nesse espaço, edificando ele, construindo coisas para me poder abrir ele publicamente para receber todo mundo, né? Não só para minha produção, para me poder ensinar outras pessoas, dividir o que eu sei, outras coisas. E, enfim, isso tudo tá acontecendo. E agora no próximo dia 18, eu vou poder inaugurar esse espaço, que para mim é um grande sonho. Eu costumo dizer para todo mundo que é a primeira vez em 47 anos da minha vida que eu tô guardando meus lápis de cor fora do meu quarto. E eu tô me sentindo muito feliz, sabe? E eu quero muito dividir isso com todo mundo. Então, a partir do dia 18, vai rolar a inauguração e eu quero ver todo mundo aqui.
1: O artista que atua nas artes urbanas desde 1990 já coleciona mais de dezenas de prêmios. Foi também congratulado no PIPA, maior prêmio de artes plásticas do Brasil. Para quem se interessar por arte e cultura, a orientação é acompanhar então a programação e participar das atividades. Produção Artística, Estúdio 78, inaugura amanhã no Centro Histórico de Cuiabá. Uma outra informação importante, a Prefeitura da Capital realiza no domingo mais uma edição da campanha Craques da Natureza. Uma ação realizada no Horto Florestal a partir das 8 horas da manhã e aberta ao público. Dessa vez o foco será a produção de mudas, que serão usadas nas próximas ações de arborização. O espaço foi preparado para produzir 1.000 mudas e também receber 40 crianças do projeto Siminino. Crianças que participam da atividade, acompanhada pelos pais, vão ganhar um pacote de figurinhas do álbum da Copa. O secretário municipal de Planejamento e Desenvolvimento Urbano, José Afonso Porto Carreiro, falou com a gente sobre o evento.
3: Nós vamos estar encerrando o Plantão Colô, foi durante esse período da Copa, fazendo essa atividade com as crianças, né? Que é uma atividade assim, exclusiva de educação ambiental que fecha o programa. É uma satisfação para nós podermos receber as crianças lá no Horto Florestal e esperamos que essa divulgação atraia mais pessoas, não só as crianças do Siminino, mas as crianças da Redondeza. Quem puder pode levar seu filho, vai participar desse programa e receber uma muda também como um presente. Então, cada criança que puder fazer um plantio, trabalhar uma semente, colocar no saquinho, fazer todo esse procedimento, acompanhado pelos nossos técnicos lá, ela vai também receber a figurinha. Então esse é o encerramento do Plantão Colô. Ela vai plantar e vai receber essa figurinha, vai conhecer a nossa estufa, vai conhecer todo o procedimento de plantio, de cuidado com as mudas lá dentro do horto.
1: A campanha já plantou 1000 mudas nas 2 primeiras edições e busca ampliar a cobertura, então, e incentivar a conscientização ambiental em Cuiabá. Por falar em meio ambiente, tem uma atualização aqui do elefante Sandro. Ele já tem data para vir para o santuário em Chapada dos Guimarães. O elefante Sandro, ele vive há mais de 4 décadas no Zoológico Municipal de Sorocaba. E agora, por causa de uma decisão da justiça, ele deve vir para a Chapada dos Guimarães. Isso já tem data para acontecer. O embarque vai ocorrer no dia 14 de setembro, com saída de Sorocaba às 11 horas, horário de Brasília. Essa data ainda ela pode ser alterada, tá? Isso depende da adaptação do Sandro à caixa de transporte, da conclusão dos ajustes no equipamento e da previsão do tempo nos dias da viagem. O animal será levado por terra em um caminhão equipado com uma caixa específica para elefantes. O modelo é semelhante ao utilizado também no transporte de outras elefantes. O Sandro, ele deverá sair então, essa caixa, na verdade, climatizada para buscar o Sandro, deve sair no fim de agosto, aí chegar no início de setembro lá em Sorocaba, e aí tem todo um processo aí de adaptação do elefante à caixa. O objetivo é fazer com que o elefante entre voluntariamente na estrutura, se acostume com o espaço antes de ser fechado para a viagem. Então, todo um cronograma que já foi divulgado para o elefante, que vai ser o novo morador do Santuário em Chapada dos Guimarães e que hoje vive no Zoológico Municipal de Sorocaba. A Prefeitura de Sorocaba está numa luta judicial também há um bom tempo para impedir a transferência do Sandro, mas não tem conseguido sucesso na justiça, e agora isso, pelo menos ou pelo jeito, já está pacificado, porque já tem até data para ele mudar para Chapada dos Guimarães. Por falar ainda em meio ambiente, moradores de Várzea Grande já estão recebendo, gente, a visita. Na verdade, isso aqui não tem nada a ver com meio ambiente, é com saúde que eu queria falar agora. Os moradores de Várzea Grande já estão recebendo a visita dos entrevistadores do IBGE para a Pesquisa Nacional de Saúde. O levantamento segue até 30 de novembro e vai ajudar a mapear as condições de saúde da população brasileira. Nas visitas, os entrevistadores fazem perguntas sobre os moradores da casa. Em seguida, um morador é escolhido por sorteio para responder um questionário mais detalhado. Também são feitas aferições de pressão, peso, altura. Nesta edição, a pesquisa também prevê a coleta de sangue e, pela primeira vez, de urina em moradores com 35 anos ou mais, desde que autorizem a participação. Os resultados dos exames podem ser consultados pela internet e, se houver alguma alteração, o participante poderá levar as informações às unidades básicas de saúde. Antes de receber a equipe, a orientação é conferir a identificação do entrevistador, que deve estar com colete, crachá oficial e documento funcional. Então, atenção, isso aqui é muito, muito importante. Moradores de Várzea Grande vão participar de um levantamento do IBGE sobre saúde. Esse levantamento segue até novembro e vai ajudar a mapear as condições de saúde da população brasileira. Tá bom, gente? Essa é a informação, então, que eu queria trazer para você. Tem uma notícia aqui, que está em destaque até no nosso portal Primeira Página, que o governo do estado, através da Sinfra, prorrogou o contrato com o consórcio Integra BRT, que é responsável pela implantação do BRT. É a segunda vez que o contrato é prorrogado e essa publicação foi feita ontem no Diário Oficial do Estado. Segundo o documento, o novo prazo para a conclusão das obras foi estendido mais 150 dias. Então passa de 21 de junho para 18 de novembro, conforme informado pelo secretário adjunto Isaac Filho na audiência que foi feita na segunda-feira aqui em Cuiabá. O primeiro lote da obra, que liga o terminal do CPA até o terminal de Várzea Grande, segundo o secretário, faltam cerca de 32% para a conclusão dos trabalhos, que envolvem paisagismo, plantação de árvores e implantação de canteiros. O segundo lote, que inclui a instalação de alguns terminais, também deve ficar pronto em dezembro. O Estado prorrogou a vigência do contrato por 150 dias, com isso, o vínculo entre Sinfra e a empresa vai permanecer válido até fevereiro do ano que vem. Prazo utilizado para procedimentos administrativos, medições, pagamentos, encerramento contratual, além de vistorias. Prorrogado até fevereiro o prazo do contrato, mas o governo do Estado se compromete a entregar essas obras até o fim deste ano. São prazos que estão sendo prorrogados já há um bom tempo, né? E que o motorista fica na bronca porque essas obras, elas não têm fim. E vale ressaltar que o corredor da Fernando Correia, o governo já admite que vai deixar para a próxima gestão. Então, o BRT por completo não vai ser entregue nessa gestão, apenas o corredor FEB, Avenida do CPA, e o corredor Coxipó pela Fernando Correia deve ficar para a próxima gestão, tá bom, gente? Então, são informações aqui, às vezes burocráticas, mas que são importantes a gente repassar para você, ouvinte. 7h27. Você de Cáceres, após os comerciais, tem notícias da sua região. Por aqui a gente traz a previsão do tempo e também vamos trazer uma reportagem sobre a mesa diretora da Câmara de Cuiabá. Teve uma decisão da Justiça que suspendeu a votação do projeto que pode mudar as regras internas. E Várzea Grande decreta situação de calamidade financeira. Isso e mais após os comerciais. 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

0: Estamos de volta às 7h31. A gente tem mais meia hora de muita informação para você aqui na Centro América FM. Um bom dia para você que está ligado com a gente na região metropolitana e também pela internet. Stephanie Gomes de volta com informações do trânsito.
1: Olá, Cleto. Muito bom dia para você e a todos. A movimentação ela segue bem mais intensa agora em alguns pontos, tá? Temos informações de um acidente ali na República do Líbano, porém ainda estamos entrando em contato com a CEMOB para trazer mais detalhes. Porém, por enquanto, segue o recado para você, motorista. Pode ser que já esteja liberado ali a via, mas já estamos entrando em contato para trazer todas as informações. Um dos outros pontos de atenção, é claro, é a Miguel Sutil sobre a trincheira dos trabalhadores, onde o aplicativo de mobilidade já mostra que a movimentação por ali já é bem intensa. Avenida José Rodrigues do Prado segue com a movimentação bem tranquila até o momento, apesar do horário, sem congestionamento até agora. Indo para Várzea Grande, Eduardo Gomes, com trânsito tranquilo até agora, assim como na Leôncio Lopes de Miranda, onde não está nada intenso e o motorista consegue passar tranquilamente. Uma movimentação que vai aumentando no decorrer das horas na Avenida Historiador Rubens de Mendonça, mas até o momento sem registro de acidentes por ali, sem congestionamento ou o trânsito parado por ali. Reforço para você, motorista, que pode participar também fazendo o nosso jornal aqui com a gente e trazendo atualizações do trânsito também. Cleto, volto contigo.
0: Muito bem, Stephanie. E por falar no motorista, no ouvinte, tem participação, sim, chegando. A gente comentou há pouco sobre um acidente ontem na Ulisses Pompeu, envolvendo um caminhão betoneira que acertou um poste na chamada Curva da Morte. Aí a gente ficou até na dúvida, né? Será que a pista lá, as pistas, né? Porque as duas ficaram interditadas, foram liberadas ou não? Aí o Edenilson disse que passou por lá. Tem um recado.
2: Bom dia, Centro América, Clipper, Edenilson, motorista de aplicativo. Sobre aquele acidente lá com a betoneira na Ulisses Pompeu, em Várzea Grande ontem, eu passei lá por volta das 17h20, mais ou menos ontem, já estava liberado o trânsito. Então não está bloqueado nenhum sentido, tá? Passei lá ontem, o caminhão já estava meio afastado e já estava dando para passar, né? Tava meia pista, mas estava passando dos dois lados, estava liberado. Bom dia a todos, ótima sexta-feira.
0: Para você também, Denilson, motorista, então, ligadinho, trazendo a informação para a gente, a atualização. Que bom, né? O pessoal agiu rápido, mas ali também não dá para deixar muito tempo interditado, né? É uma via de grande movimento, então o problema foi rapidamente resolvido. A gente espera também que o motorista não tenha ficado ferido, uma boa recuperação para ele. Esse acidente ontem à tarde, envolvendo um caminhão betoneira lá em Várzea Grande. Vamos falar de política aqui na Grande Cuiabá? A disputa pelo comando da Câmara de Vereadores ganhou um novo capítulo. A Justiça suspendeu a votação do projeto que pode mudar as regras internas e influenciar a eleição da próxima mesa diretora. A decisão é do desembargador Mário Roberto de Oliveira. Ele determinou que o projeto só volte a ser votado depois que o tribunal decidir se a regra atual da Câmara está ou não de acordo com a lei. Hoje, para mudar o regimento interno, são necessários 18 dos 27 votos dos vereadores. O autor do projeto, o vereador Marcos Brito Júnior, do Partido Verde, defende que bastam 14 votos. Essa definição é importante porque pode facilitar a aprovação de um outro projeto que permite a reeleição da mesa diretora na mesma legislatura. Na prática, a decisão pode mudar os rumos na disputa pela presidência da Câmara. A decisão da Justiça repercutiu entre os vereadores. Agora, a previsão é pela decisão do Tribunal de Justiça. Se ela sair antes do recesso parlamentar, que é hoje, a Câmara pode convocar uma sessão extraordinária para votar o projeto. Caso contrário, a discussão deve ficar para depois do recesso. Tá bom, gente? Agora falando sobre Várzea Grande. A gente atravessa a ponte porque a cidade decretou situação de calamidade financeira na prefeitura e no DAE, Departamento de Água e Esgoto, por 180 dias. O Fabrício Baldini tem mais informações.
3: A medida foi tomada após a justiça determinar o bloqueio de quase 20 milhões de reais das contas do município por falta de pagamento de precatórios. Ou seja, a prefeitura tinha uma dívida judicial que deveria ter sido paga. O município não pagou dentro do cronograma previsto e por isso o Tribunal de Justiça autorizou o bloqueio de 19 milhões das contas do município para garantir esse pagamento. Com menos dinheiro em caixa, a prefeitura alega que terá dificuldades para manter todas as despesas e por isso decretou calamidade financeira. Na prática, o município terá que cortar gastos e priorizar apenas os serviços considerados essenciais. Isso significa que despesas como saúde, educação, assistência social, limpeza urbana, abastecimento de água e pagamento dos servidores terão prioridade. Já novos contratos, eventos, festas, compra de equipamentos e a criação de programas sem previsão no orçamento ficam suspensos. A prefeitura afirma que a medida é necessária para evitar a interrupção dos serviços públicos. A crise financeira também atinge o Departamento de Água e Esgoto, o DAE. O órgão acumula dívidas milionárias e enfrenta dificuldades para manter suas despesas. Com o decreto, os recursos disponíveis serão destinados principalmente à manutenção do abastecimento de água e dos serviços considerados indispensáveis. Para a população, o decreto não significa a suspensão imediata dos serviços públicos, mas indica que a prefeitura passará a operar em regime de contenção de gastos, adiando investimentos e despesas não essenciais para garantir o funcionamento das áreas prioritárias. Fabrício Baldini para o Primeira Página.
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0: Lorraine Costa por aqui. Lorraine, tudo bem? Bom dia. Qual a previsão para hoje e para os próximos dias aqui na Grande Cuiabá?
5: Muito bom dia, Cleto, para você também. Bom dia para você que está aí do outro lado nos acompanhando. Um ótimo dia para todos nós. Bom, a previsão é de calor e tempo firme, tempo seco também. Aquela secura vai continuar marcando presença na nossa sexta-feira. Para hoje, máxima de 34 graus, é isso mesmo. No sábado, essa mesma temperatura deve se manter. E no domingo, com 35 graus. Tudo indica que podemos começar a próxima semana também com essa mesma temperatura, temperatura bastante elevada. E aí nós já começamos as primeiras horas da manhã, antes do sol nascer, com 26 graus, o que é uma temperatura elevada para esse período do dia, mas não chega a ser incomum, né? De acordo com os meteorologistas, principalmente em dias de calor intenso, que é o que nós temos presenciado nesses últimos dias, isso pode acontecer sim. E ainda assim, para julho, esse valor está acima, né, do normal, importante reforçar, porque as médias para essa época ficam entre 22 e 23 graus de temperatura mínima, mas já alerto que vai subir bastante, então a hidratação, o consumo de água, o protetor solar, o chapéu, o boné, vale de todas essas opções para conseguir driblar esse calor intenso. Eu lembro que nós temos a atuação de um bloqueio atmosférico desde quinta-feira atuando, e ele serve como uma tampa que impede que as instabilidades avancem aqui para o nosso estado, para grande parte, na verdade, da região centro-oeste do estado. E aí, por causa do bloqueio atmosférico, nós temos a confirmação de um veranico. Ele se estabeleceu pelo país, vai atingir outros estados também. Aqui em Mato Grosso, a faixa sul deve ser impactada com temperaturas entre 3 e 5 graus acima da média. É isso mesmo. Se a gente tem uma temperatura média, um exemplo, para Cuiabá, que é de 33 graus para essa época, a gente pode ter 35, 37 graus com muita facilidade por causa desses fatores climáticos que influenciam no tempo diariamente por aqui. E sem expectativa de chuva, Cleto, pelo menos pelos próximos 15 dias, o que acende um alerta muito significativo em relação à nossa saúde, mas também aos casos de incêndio, de queimadas pelo nosso estado, já que o tempo acaba contribuindo com essas ocorrências.
0: Você sabe que ontem eu estava conversando com os colegas do Mais Agro, que é o nosso programa da TV Centro-América, e esse período do ano, eles contando que fizeram já diversas reportagens, preocupação nas algodoeiras, um reforço no cuidado com as algodoeiras. Tem profissionais, Lohane, que são treinados para sentir odor de queimada. Até isso existe nessas fazendas, então, porque agora nós estamos na colheita do algodão e a colheita do milho também sendo feita em algumas regiões à noite por causa da umidade. Então, uma preocupação muito grande nesse período de estiagem que estamos entrando agora, né?
5: Com certeza, Cleto, e não só, né, com treinamento desses profissionais, mas também com esses equipamentos, com caminhões-pipas que ficam à disposição, né, desses profissionais para qualquer situação que possa acontecer e pode acontecer devido à combinação desses fatores. Outro detalhe bem importante, Cleto, que nós temos registrado e que tem impactado diretamente no campo, é que mesmo com a previsão do bloqueio atmosférico, alguns municípios do oeste e do noroeste estão registrando chuva. chuva. Sinop já tem registrado um volume acima do previsto, que era de apenas 3 milímetros para este mês, já registrou além disso. O que, de acordo com os meteorologistas, pode acontecer devido a essa combinação de umidade que vem da Amazônia. Inclusive, Sapezal registrou muita chuva ontem, e isso deve impactar sim no campo, e hoje segue com previsão de chuva. Então, um detalhe importante que a gente tem um estado grande, na maioria do estado o bloqueio atmosférico vai predominar, mas em outras áreas essa chuva deve continuar chegando e pode, inclusive, atrapalhar, né, as atividades no campo.
0: Bom fim de semana para você.
5: Para todos nós, até segunda-feira.
0: Até. A movimentação de dezenas de barcos em torno de uma onça-pintada em Porto Jofre acendeu um alerta sobre o turismo desorganizado no Pantanal. A gente até comentou dessas imagens, né, que chamaram muita atenção, ali um congestionamento de barcos. Essa imagem ganhou a internet porque mostra a quantidade de chalanas ali, com pessoas, turistas, avistando a onça. Só que, segundo uma bióloga especialista em conservação, a Luciana Leite, a situação pode afetar o comportamento da onça, fazendo com que ela interrompa a caça, abandone áreas de descanso ou desista, por exemplo, de atravessar o rio. Além disso, o barulho dos motores e o grande fluxo de barcos também pode causar impactos ao meio ambiente. A especialista destaca que o ecoturismo é importante para a economia da região, mas defende regras mais rígidas, como limite de embarcações, distância mínima dos animais, tempo de observação e fiscalização mais intensa para garantir a preservação da fauna pantaneira. Então, um vídeo que ganhou a internet, a princípio era uma imagem curiosa, bonita, olha só, um congestionamento de barco avistando uma onça. Não, os especialistas defendem, então, mais rigor, mais organização para o turismo no Pantanal. E essa pauta é uma pauta muito importante quando a gente fala do turismo, né? O nosso estado tem belíssimas oportunidades para explorar o turismo, para desenvolver as cidades, principalmente do interior, que são cidades menores, que têm esses refúgios, esses paraísos, digamos assim. Mas o nosso turismo ainda depende muito de qualificação, de investimento em infraestrutura, de modernização. Tem muita coisa ainda a avançar. Potencial nós temos, mas precisamos melhorar, como bem defende a bióloga aqui nesse caso, as regras, os limites, principalmente para essa questão do avistamento de onças, que é o que movimenta o turismo lá em Porto Jofre. Pausa rápida, na volta tem Tá Lendo O Quê, tem dicas também para você que gosta de pedalar e, claro, as notícias do esporte. Brasileirão voltou ontem, né, com 2 jogos, e vamos falar tudo sobre a final da Copa do Mundo entre Espanha e Argentina. Música.

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1: Nosso giro no trânsito, eu falo agora da Avenida Juliano da Costa Marques, onde a movimentação já está um pouco mais carregada e o motorista pode encontrar pontos de lentidão ali sobre aquela região, próximo à Avenida Historiador Rubens de Mendonça. Assim como na Djalma Ferreira de Souza, onde a movimentação é um pouco mais carregada também, motoristas já estão reclamando, então fica o recado para você que pretende passar por ali, pois o trânsito deve ficar um pouco mais lento na Djalma Ferreira de Souza. Vamos para a região do Cidade Alta, porque próximo à Arena Pantanal, Avenida Agrícola Paz de Barros, está com movimentação bem tranquila. Trânsito segue bem por ali também. Eu lembro você, motorista, que o nosso WhatsApp segue aberto para você mandar a sua mensagem do trânsito.
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3: 7:45.
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5: Imagine voltar no tempo, até uma cidade cercada por muralhas, ruas movimentadas, mercados cheios de ouro e homens que acreditavam que a riqueza não era fruto da sorte, mas do conhecimento. Essa cidade é a antiga Babilônia, e é nela que George Clason ambienta um dos livros de finanças pessoais mais influentes de todos os tempos. Em vez de fórmulas complicadas, ele conta histórias, parábolas, conversas entre homens comuns que desejavam construir uma vida mais próspera.
6: Toda prosperidade começa com um bom hábito.
5: O protagonista é Arkady, um homem que começou sem riquezas, mas que aprendeu, pouco a pouco, que o dinheiro cresce quando recebe disciplina, paciência e boas decisões. Suas lições atravessam gerações porque são surpreendentemente simples. Guardar uma parte do que se ganha. Fazer o dinheiro trabalhar por você. Buscar conhecimento antes de investir. E evitar decisões movidas pela pressa. Ao longo da leitura, percebemos que o livro fala muito mais sobre comportamento do que sobre dinheiro. Porque antes de enriquecer a carteira, é preciso mudar a maneira de pensar.
6: Pequenas escolhas de hoje constroem a riqueza de amanhã.
5: Mesmo escrito há quase um século e inspirado em uma civilização de milhares de anos atrás, os ensinamentos continuam atuais. Em tempos de consumo imediato, compras por impulso e promessas de dinheiro fácil, o homem mais rico da Babilônia lembra que a verdadeira prosperidade não acontece da noite para o dia. Ela é construída todos os dias. O livro mostra que riqueza não significa apenas acumular bens. Significa conquistar tranquilidade, liberdade para escolher e segurança para enfrentar o futuro.
6: Quem aprende a cuidar do que possui, abre caminho para conquistar ainda mais.
5: Mais do que um clássico das finanças, O Homem Mais Rico da Babilônia é um convite para desenvolver disciplina, paciência e responsabilidade. Virtudes que continuam valendo ouro em qualquer época da história. E aí, tá lendo o quê? 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
10: O pedal da CEMOB, realizado pela Secretaria Municipal de Mobilidade Urbana e Segurança Pública, completa 9 anos hoje. Para comemorar a data, um pedal especial está marcado para a próxima terça, dia 21, na Orla do Porto 2, em Cuiabá. A iniciativa reúne ciclistas de todas as idades, promove percursos entre 23 e 30 quilômetros por bairros, pontos conhecidos de Cuiabá e Várzea Grande. O evento é aberto, a participação é para toda a família, inclusive crianças acompanhadas, idosos e pessoas com deficiência. A coordenadora do pedal da CEMOB, a Regivânia Alves, contou sobre o projeto e também sua inclusão. Vamos ouvir.
11: Trabalhando aí o ciclismo mato-grossense, ciclista amador, as pessoas que optaram pela bike, não só para pedalar, mas como terapia de vida também. Além de perca de peso, diminuir a ansiedade, auxiliar na depressão, tem trazido para as pessoas que participam um grupo de amigos e de pertencimento para esse esporte. E esse ano o Pedal da CEMOB está em parceria com o Pedal Centro América, porque o Pedal Centro América ele serve aí de exemplo para muitas pessoas. Mesmo porque o pedal da CEMOB nasceu de uma reunião do pedal Centro América, né? Foi que nasceu a ideia de criar o pedal da CEMOB. O pedal da CEMOB também é um pedal que trabalha muito a inclusão social, porque nele a gente também tem um pedal Além da Visão, que são o pedal que a gente trabalha como voluntária nele, junto com o professor Jonas, professora Zaire e o Thiago. Somos aproximadamente aí em 15 bikes. A gente anda nas terças-feiras no pedal da CEMOB e outros dias da semana, né? Pedal Além da Visão. São pessoas com deficiência visual total ou baixa visão, guiado por pessoas que enxergam como eu, em bike duplas adaptada. Nós também vamos fazer parte do Pedal Centro América.
10: Muito bem, está feito o convite então, segurança garantida com apoio da Secretaria Municipal de Mobilidade Urbana, Batalhão de Trânsito, parceiros também vão oferecer hidratação para participar. Basta levar a bicicleta, comparecer ao local de concentração na terça-feira, na Orla do Porto 2, em Cuiabá, o pedal da CEMOB que completa 9 anos. Ainda no esporte, mais um convite lá no ginásio Aessi em Tocantins, está sendo realizado o Campeonato Brasileiro de Karatê. Disputas seguem até amanhã com cerimônia oficial de abertura hoje. Daqui a pouco, logo mais 8:30 da manhã, entrada de graça para o público que quiser acompanhar competições no Campeonato Brasileiro de Karatê. Comigo aqui no estúdio, Flávio Santos, para a gente falar do retorno do Campeonato Brasileiro e também, claro, a grande final da Copa do Mundo. Bom dia, Flávio.
0: Bom dia, Cleto. Bom dia para você que sempre tá ligado com a gente aqui no Primeira Página, né? Sexta-feira, fim de semana tá chegando e você já sabe, no esporte, fim de semana com muitos eventos, né? Muitas competições. O Cleto já adiantou algumas e, é claro, a grande expectativa é para a decisão da Copa do Mundo de 2026. Será no domingo, às 15h, ao vivo na TV Centro América, Espanha e Argentina. Mas a festa começa bem antes, né? Com vários shows, né? De grandes nomes da música mundial estarão lá se apresentando antes e você vai acompanhar tudo na TV Centro América a partir de 1h30 da tarde. Vamos ter aí, portanto, esta cobertura completa da decisão da Copa do Mundo. A decisão de terceiro e quarto será no sábado, amanhã, 17h. França e Inglaterra vão se enfrentar um outro jogão. Estão no terceiro e quarto, né? Daí no domingo a decisão.
10: Os dois jogos serão transmitidos pela TV Centro América.
0: Os dois jogos serão transmitidos aqui pela Centro América. Agora, em se tratando da decisão, pelo que, claro, a Espanha tá sobrando na Copa do Mundo, né? O que tem apresentado seu futebol, só que a Argentina é um time que tem muita resiliência, né? Foi assim contra Cabo Verde, Egito e Inglaterra. Tava perdendo o jogo, virou, né? Então, não...
10: Tem muita tranquilidade, né?
0: Duvide, não vamos duvidar aqui da capacidade da Argentina, né? De conquistar mais um Mundial. É a atual campeã, né? da Copa do Mundo e que vai conquistar mais um título aí no domingo, né? Então não é de se duvidar, é uma grande decisão. Eu acho que tá muito igual ali no percentual de igualdade, de conquista de um lado tanto pro outro, né? A gente sabe que os brasileiros estão secando a Argentina.
10: Ah, eu sou bairrista, eu acho que a Copa tem que vir aqui pra América do Sul.
0: Eu
10: então
0: também.
10: Eu tô com a Argentina.
0: Eu agora vou com a Argentina nessa final também. Eu vou com a Argentina. Fazer o quê? Nós não temos seleção, né?
10: Porque a gente sabe...
0: A nossa seleção foi um fiasco na Copa do Mundo.
10: Por quê? Porque fica tentando copiar futebol europeu, né? A gente já vem falando sobre isso há um bom tempo. Será que é o caso a gente ficar copiando futebol europeu?
0: Eu acho que até agora não deu certo e também não vai dar certo, né? Então tem que mudar radicalmente o pensamento na CBF.
10: E a Argentina tá aí para mostrar isso.
0: Com certeza. É um exemplo, né? É um exemplo. Não adianta essa de querer ficar secando. Ah, os caras estão fazendo. Os caras estão fazendo acontecer. Essa é a verdade. E não tem medo. Vai pra cima, tá perdendo o jogo, vai lá, empata e vira o jogo, né? Que exemplo. Eu repito aqui, Cabo Verde, Egito, Inglaterra, né? São exemplos de que a Argentina consegue. Vamos pro Brasileirão? Olha, voltou. O sofrimento voltou, hein? 19ª rodada ontem. Botafogo 2-1 do Santos e os dois gols que o Santos sofreu, olha, o torcedor não tá acreditando até agora. Uma falha do zagueiro, E o Botafogo com um time bem jovem, né? Garotos da base ali e tal. E o outro com o goleiro Brazão lá saiu, trombou com o zagueiro e a bola sobrou pro garoto de 17 anos marcar o gol. E o Santos teve chance de vencer a partida, né? Eu até assisti uma parte do jogo, a entrevista coletiva do técnico Cuca, dizendo, né, que o time teve chance de vencer, 3 bolas na trave, mas acabou perdendo pro Botafogo 2-1 no estádio Nilton Santos. Já o Vitória fez 1-0 no Vasco, lá em Salvador. Esses dois jogos de ontem. Hoje, aliás, hoje, sexta-feira, 2 jogos. Às 19h, no Maracanã, Fluminense e Bragantino. E às 19h, também no interior de São Paulo, no estádio Maião, Mirassol e Grêmio. Daí, sábado e domingo, não teremos jogos pelo Brasileirão. Por quê? Por conta da Copa do Mundo, né? Data FIFA, sábado e domingo. Daí, o Brasileirão volta na segunda, na terça-feira, com os jogos. Daí, na segunda, a gente passa os jogos do início da semana que vem, tá bom? Então, hoje, 2 jogos na Série A e na Série B. Também vamos ter um jogo, né? O Cuiabá joga contra o Juventude em Caxias do Sul. Esse jogo às 18 horas no estádio Alfredo Jaconi. E o Cuiabá, que é o 11º colocado com 24 pontos, vem de um empate 2-2 fora contra o São Bernardo, na Grande São Paulo. E o Juventude é o 5º colocado com 29 pontos. É um jogo difícil.
10: Esse jogo Cuiabá é hoje, né, Flávio?
0: É hoje, às 18 horas,
10: tá,
0: lá em Caxias do Sul. Então, Cuiabá, mais uma pedreira. E vai estar frio lá, né?
10: Vai estar frio. É bom frio. Que tem que correr para esquentar o corpo e vencer esse jogo pra gente colar aí no. É G6, né, que você fala,
0: isso,
10: né?
0: Isso, G6, esse porque é G6. Os dois primeiros sobem direto para a Série A. O 3º, 4º, 5º e 6º vão para um quadrangular para disputar as outras duas vagas.
10: E dá porque tá tudo embolado, hein?
0: Tá tudo embolado. Lembrando, ó, que ontem o CRB fez 2-1 no Náutico, esse jogo lá em Maceió. O líder é o Criciúma, com 33. O Vila Nova, o segundo, 31. Sempre lembra aqui, hein? Comandado pelo Guto Ferreira, ex-treinador do Cuiabá. 3º, Operário, 31. 4º, Novo Horizontino, 30. 5º, Juventude, 29. 6º, Fortaleza, 28. Portanto, aí, os 6 primeiros na Série B. O Cuiabá que joga 18ª rodada contra o Juventude. E depois, na 19ª, o Cuiabá recebe o Atlético Goianiense na semana que vem. Aqui na Série D, 8ª de final, o Luverdense no Brasileiro Série D joga amanhã contra o ABC de Natal em Lucas do Rio Verde, 18 horas, jogo de ida em Lucas do Rio Verde e depois em Natal o jogo da volta. É importante vencer esse primeiro jogo da ida com apoio do torcedor, os ingressos já sendo vendidos antecipadamente para lotar o Passo das Emas amanhã. E na segunda-feira a gente conta tudo para você. Tem um grande prêmio da Bélgica de Fórmula 1 no domingo cedo, ao vivo também na Centro América. Vai ser um domingo de muito esporte na TV Centro América para você que curte. E à tarde a decisão da Copa do Mundo. Bom fim de semana e até segunda.
10: Valeu. Pra gente que gosta, vai ser um fim de semana maravilhoso, né, Flávio?
0: Sim.
10: Uma boa notícia para terminar o jornal: a ciência deu mais um passo no combate às doenças cardiovasculares. Estados Unidos aprovaram o primeiro comprimido, uma classe de medicamentos que ajuda a reduzir o colesterol ruim e que até agora só existia na forma de injeção. Nos estudos, o novo tratamento conseguiu reduzir em até 60% os níveis de colesterol, com resultados semelhantes aos dos medicamentos injetáveis. A previsão é que a versão em comprimido torne esse tipo de tratamento mais prático e acessível. O medicamento ainda não está disponível no Brasil, mas a aprovação representa mais um avanço da medicina, da ciência, renova a esperança de milhões de pessoas na prevenção de infartos e também AVCs. Excelente fim de semana para você, ouvinte. Fica agora com a melhor programação musical.
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0: A programação da Centro América, que teve Olivia Dean com So Easy e Dancing in the Moonlight com King Harvest. Agora 11:18, daqui a pouco a música do dia.
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1: Hoje vamos curtir a suavidade, a poesia de Cruising, uma das faixas mais icônicas do Smokey Robinson. Lançada em 1979, ela faz parte do álbum Where There Is Smoke. No Brasil, o sucesso da música explodiu em 1983, ano em que a canção se tornou trilha sonora da novela Água Viva. Ela é uma balada soul romântica, onde o ato de passear sem rumo, cruising, é usado como metáfora para um relacionamento leve, sem pressa e focado na intimidade. A letra convida o parceiro

0: Roberta Campos com o Nando Reis, de janeiro a janeiro. Antes, Michael Bublé com Feeling Good, 11:33 na Centro América.
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0: Direto da redação, novamente ela, Stephanie Gomes, com as informações. Bom dia, Stephanie.
2: Olá para você e a todos os nossos ouvintes. Moradores de Várzea Grande já estão recebendo a visita dos entrevistadores do IBGE para a Pesquisa Nacional de Saúde. O levantamento segue até o dia 30 de novembro e vai ajudar a mapear as condições de saúde da população brasileira. Nas visitas, os entrevistadores fazem perguntas sobre os moradores da casa e, em seguida, um dos residentes é escolhido por sorteio para responder um questionário mais detalhado. Também são feitas aferições de pressão arterial, peso e altura. Nesta edição, a pesquisa também prevê a coleta de sangue e, pela primeira vez, de urina em moradores com 35 anos ou mais, desde que autorizem a participação. Os resultados dos exames poderão ser consultados pela internet e, se houver alguma alteração, o participante poderá levar as informações à unidade básica de saúde. Antes de receber a equipe, a orientação é conferir a identificação do entrevistador, que deve estar com colete, crachá oficial e documento funcional. Outras notícias durante a nossa programação.
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0: minutos para o meio-dia. Programação Centro-América maravilhosa. Tivemos Ted Swims com Lose Control e Roxette com Spending My Time. Você fica agora com a edição do Pense Nisso, a mensagem de hoje com o Paulo Vaz. Na sequência, nós temos a música da vida e o resultado de promoção. 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
1: 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Você já sentiu dificuldade em compartilhar seu conhecimento com as pessoas? Talvez uma das coisas mais frustrantes que podemos experimentar é ter o conhecimento, a vontade de passar para alguém e não ter ninguém que se interesse. Pensando a respeito, lembramos de um velho amigo que nos contou algo insólito, impressionante. Desde muito jovem, e antes mesmo de se graduar em física, ele desenvolvia pesquisas em iniciação científica e se interessava por questões ligadas aos fundamentos da física e à lógica matemática. Fez pós-graduação no Instituto de Filosofia e Ciências Humanas, entrando no campo da teoria da prova. Seu projeto era provar uma proposição da Escola Escandinava de Teoria da Prova, denominado Teorema de Normalização Simples para a Lógica Clássica de Primeira Ordem Completa. Em sua tese de doutorado, defendida na mesma instituição, assumiu o problema proposto por Per Martin Lof, que consiste em definir um conceito de pior sequência de redução para as derivações. Esse trabalho lhe valeu o Prêmio Santista Juventude. Mas você deve estar se questionando: o que vem a ser tudo isso? Eu não entendi absolutamente nada. Foi justamente isso que nos impressionou na história desse amigo. Profundo estudioso e conhecedor da teoria da prova, resolveu deixar tudo isso de lado. E sabe por quê? Bem, porque ele sentia muita dificuldade em dividir seus conhecimentos com alguém, pois poucas pessoas conheciam essa área. Deixei de lado essa matéria porque conhecia somente umas 5 pessoas com quem podia falar sobre o assunto, e algumas delas viviam fora do Brasil. Sinto necessidade de compartilhar minhas ideias, concluiu o matemático. O ser humano tem necessidade de dividir seus sentimentos com alguém. Por mais feliz que seja, se não houver ninguém para compartilhar, a felicidade não faz sentido. De que vale uma grande conquista sem alguém que nos abrace e nos diga: parabéns, você venceu? De que adianta sentir uma grande alegria se não tiver alguém para compartilhar? Não faz sentido sorrir se não houver alguém para rir conosco. Quando vemos um filme e algo nos chama a atenção, logo queremos falar sobre isso, contar para alguém, mesmo que esse alguém seja um desconhecido. Enfim, a felicidade e a infelicidade são estados da alma para serem compartilhados. Foi por essa razão que o jovem matemático resolveu deixar de lado aquela área da lógica e tratar de assuntos que pudesse compartilhar, trocar ideias, discutir. É verdade que existem áreas do conhecimento humano com as quais raros missionários assumem o compromisso de estudar e descobrir meios de torná-las úteis à humanidade. Mas mesmo esses ilustres missionários não deixam de sentir, vez ou outra, a necessidade de compartilhar suas descobertas. Na falta de quem os ouça, é bem provável que a depressão lhes faça companhia. Ainda assim, decidem-se pelo isolamento, por amor à causa que assumiram perante suas próprias consciências e pelo bem de seus semelhantes. Sem alguém para compartilhar, não haveria como dividir os medos, os anseios, os sonhos, as alegrias. Pensemos nisso e agradeçamos se tivermos com quem compartilhar nossas experiências. Descubramos a arte de compartilhar e perceberemos que a vida nos mostrará um colorido todo especial.

Chegamos assim ao final de mais um Pense Nisso. 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

Bee Gees, How Can You Mend a Broken Heart, na programação, que teve também a edição do Pense Nisso com o Paulo Vaz. E, claro, fica disponível através do site e também aplicativo Centro-América. É só você acessar centroamericafm.com.br para você ouvir novamente a mensagem do Pense Nisso. E às 20h ela entra na programação, tá? Temos a representação do Pense Nisso. Agora, 5 minutos para o meio-dia, tem final de promoção, tem resultado. Você que interagiu via WhatsApp, quero muito agradecer a todos que participaram através do 999-423-0059, concorreram a ingressos Cinépolis. Temos um número sorteado e o telefone final é o seguinte, 5971. Quem acaba de ganhar esse par de ingressos é a Helena Aparecida Diniz. Parabéns, Helena Aparecida Diniz. Você vai poder aproveitar um bom filme com acompanhante na Rede Cinépolis. Parabéns a Helena e muito obrigada a todos que participaram. Deixo agora Johnny Rivers com Do You Wanna Dance? E daqui a pouco eu volto com grandes clássicos na hora do almoço para você.

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1: Sou eu e é um privilégio ter a sua sintonia nesta sexta-feira, 17 de julho de 2026. Seja muito bem-vindo à edição dos clássicos na hora do almoço.

Especialmente para você que nos ouve pelos 99,1 do seu rádio em Cuiabá, Várzea Grande, Baixada Cuiabana, o meu abraço. A você que está em Sinop, região norte do estado de Mato Grosso, pela frequência 95,5. Sim, estamos também em Primavera do Leste, pela frequência 96,7. E em Rondonópolis, 101,5. Você que nos ouve, ouve a Centauri América Easy. Muito obrigada. E é claro, pela internet, onde quer que você esteja, pelo site centroamericafm.com.br. É um prazer ter a sua sintonia, que a sua tarde seja incrível ao som dos clássicos. A gente começa com Jackson 5, All Be There.

0: ficar mais movimentado. Então a gente começa pela General Melo, que no momento não está tão intensa a movimentação por ali, mas temos um grande fluxo de carros. Na Rua Marechal Floriano Peixoto, grande intensidade de carros por ali, então o movimento está maior. Avenida Historiador Rubens de Mendonça, próximo ao córrego da Prainha, com movimentação bem grande também, assim como na Marechal Deodoro. Temos um intenso movimento por ali, um congestionamento maior. Agora, Avenida da FEB, nesse momento, sem congestionamento ou trânsito parado, o que não é o caso nesse momento agora, da José Rodrigues do Prado, onde ali fica bem perto do batalhão de infantaria, a movimentação já é bem grande por ali.
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Neste momento em Cuiabá, 33 graus, tempo segue ensolarado na capital de Mato Grosso com 41% de umidade. Em Sinop, 32 graus com sol e 45% de umidade. Já em Primavera do Leste, 30 graus neste momento com 41% de umidade. Tempo ensolarado também em Primavera do Leste.

0: participou, participe. Se você já participou, boa sorte. Daqui a pouco, às 14h, a sequência do Fã, a sua seleção musical pode entrar na programação e você ser contemplado com uma Alexa.
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0: America com I Need You, na programação da Centro América, que teve Cat Stevens com Father and Son e Three Times a Lady com Commodores no início do bloco. 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

Caetano Veloso com Lua e Estrela, na programação que teve Silvia com Elvis Presley e Meet Me Halfway com Kenny Loggins. Excelente tarde para você. Agora 3 minutos para uma.

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Simplesmente maravilhosa essa canção. Joana com Roupa Nova e Um Sonho a Dois. Antes, Blue Magic com Side Show. E tivemos Please Don't Go com Casey and the Sunshine Band.

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1: Quando eu ganhar mais dinheiro, quando eu tiver mais tempo, quando os filhos crescerem, quando eu me aposentar. Olha, muita gente vive esperando o momento ideal para começar a viver. O problema é que a vida vai acontecendo enquanto a gente vai fazendo esses planos. Claro que é importante pensar no futuro, mas existe uma diferença entre planejamento e adiamento. Algumas pessoas passam tanto tempo preparando a próxima fase que esquecem de aproveitar a atual. E o curioso é que quando alcançam aquilo que desejavam, descobrem uma nova condição para serem felizes. É um novo quando, uma nova meta, é um novo objetivo. A felicidade vira sempre um destino distante, nunca um lugar presente. Talvez a pergunta não seja apenas o que você está construindo para amanhã. Talvez seja o que existe de bom na sua vida hoje que você está deixando de perceber. Porque a vida não acontece apenas na chegada, ela acontece durante o caminho todo. E isso é autodesempenho.
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Excelente tarde com Roy Orbison, She's a Mystery to Me. Tivemos Foreigner com I Don't Want to Live Without You e No More Lonely Nights com Paul McCartney na melhor programação.

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1: Clara Lucite com as informações direto da redação. Boa tarde, Clara.
2: Olá, boa tarde para você e a todos os nossos ouvintes. Quem está em busca de uma nova profissão ou quer aumentar a renda tem uma boa oportunidade em Várzea Grande. Estão abertas as inscrições para 4 cursos de graça de qualificação. Dentre eles, cuidador de idosos, costura criativa, marketing digital e designer de sobrancelhas. As inscrições seguem até o dia 18 de julho e devem ser feitas presencialmente no CRAS Cristo Rei. Cada curso tem 60 horas de duração e certificado ao final. A capacitação, ela é voltada para quem quer se preparar para o mercado de trabalho ou começar a empreender. Antes de fazer a inscrição, vale conferir os documentos exigidos e as vagas disponíveis. Outras notícias durante a nossa programação.
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6: Clássico especialmente para você que nos acompanha. Agora 1h32, excelente sexta-feira, te desejo um fim de semana sensacional. Captain Itenium can do that to me one more time.

0: Michael Bolton, Said I Love You, But I Lied. Na programação, nós tivemos também Bryan Adams com Please Forgive Me e Do That To Me One More Time, Captain Ethan Neal. 1h47, último intervalo do programa. Já volto com as últimas.
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Why They Call It The Blues com Elton John. Antes, Liverpool Express com Every Man Must Have a Dream. Agora 3 minutos para as 2. Daqui a pouco nós temos mais uma seleção feita pelo fã, né, da Central América. Você que participou da promoção Seleção Musical, fique ligado, pode ser a sua e você pode ganhar uma Alexa de presente. Deixa agora Frank Sinatra, a última do Na Hora do Almoço. Theme from New York, New York. Já tem sequência de classe com ele, Jair Segatti. Te desejo uma excelente sexta-feira.

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1: Nossa tarde fica muito melhor sintonizados aqui na Centro América, Rádio Easy de Mato Grosso, sexta-feira, nesse 17 de julho. Sabe o que tem hoje? Hoje é sexta-feira, já é praticamente final da Copa do Mundo, amanhã tem a decisão terceiro lugar, domingo tem a decisão do campeonato, do campeão, primeiro lugar. Vamos torcer juntos? E quem tá torcendo para sua seleção musical entrar em campo agora é o nosso fã que mandou mensagem, mandou a seleção musical e a gente selecionou para hoje, para esta sexta-feira, a seleção musical da Josima Gadotti. A gente vai entrar em campo assim, ó, com Michael Jackson. 2:02, até às 3, o Sequência de Classe trazendo aqui, excepcionalmente nessa sexta-feira, a seleção musical do ouvinte, entrando em campo com Michael, tem Madonna, Titãs, Nirvana, Bon Jovi e muito mais. Vamos aumentar o volume. Josima Gadotti é a sua seleção musical que está entrando em campo. Parabéns. Alexa é

0: da melhor qualidade, a seleção musical da Jo Gadotti. Mandou mensagem aqui, Segatti, boa tarde, tô muito feliz com a minha seleção musical em campo. Que legal, né, Jo? Parabéns. Belas escolhas aqui. Fez um timaço, entrou em campo aqui. Essa foi só a primeira sequência da seleção musical do nosso fã, do nosso ouvinte, da Jo Gadotti, que faturou aqui então a Alexa, a última Alexa dessa promoção seleção musical. Daqui a pouco tem mais, tá bom? Como é que funcionou esse processo? O fã escolhi aí 11 músicas titulares e mais algumas reservas, 5 reservas, né? E aí, é claro que tem que se adequar à programação da Centro-América, porque o fã que é fã mesmo conhece o estilo e sabe o que a Centro-América toca. Então fica mais fácil da gente selecionar, da gente escolher essa seleção musical, né? Então, a seleção musical de hoje já tá no ar. Daqui a pouco o intervalo é rápido, vamos ouvir muito mais.
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0: Bora seguir com a sequência musical do fã? Sequência musical. 2:17, a sequência começa com Backstreet Boys.

E que seleção musical a gente está tocando aqui do nosso fã que ganhou a Alexa nessa promoção. Aliás, essa é a última, tá bom? É a última seleção musical dessa Copa 2026, né? Dessa promoção seleção musical. Foram quatro, aliás, essa é a quarta seleção, uma por semana durante a Copa do Mundo. Então, para a próxima teremos outras promoções, tá? E essa é a seleção musical que entrou em campo ganhando. Alexa, a jogadote, tá aqui curtindo em alto e bom volume, e já tem mais daqui a pouco. Quem vai entrar em campo? Whitney Houston, Oasis, Coldplay também, e ainda tem mais. Hoje tem até uma prorrogação aqui na seleção musical.

0: 2:30.
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0: Pois é, o sequência de classe especial desta sexta-feira, nesse 17 de julho, é a seleção musical do ouvinte que estamos tocando. Vem mais uma sequência legal aqui da seleção musical. Essa começa com Whitney Houston. And,

Esse é Oasis on the Roll, também Coldplay Yellow e Whitney Houston, I Will Always Love You, a seleção musical do nosso fã, aliás, da nossa fã, a Jogadote, que tá aqui interagindo no WhatsApp, feliz, né, pela seleção musical estar em campo. Daqui a pouco tem mais, tem a última sequência, tem um bônus aqui nessa seleção, geralmente são 11, né? A gente vai tocar 12 músicas.

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5: Essa é a Rádio Easy de Mato Grosso. Quero aqui agradecer o carinho dos nossos fãs interagindo conosco, dando os parabéns para a seleção musical. Deixa eu agradecer também Primavera do Leste, que está conosco pelos 96,7, também Centro América Easy em Sinop, 95,5, Cuiabá, 99,1, Rondonópolis, 101,5. Essa é a Rede Easy Centro América FM, levando essa programação de qualidade para todas essas cidades e também pelas regiões onde você consegue sintonizar a Centro América nas estradas também. Muitos dos nossos fãs acompanhando a programação Estradas. Que legal, né? Levando o som da Centro América. Vamos então com a última sequência da seleção musical, que traz agora Sid Lauper.

Fechamos assim a seleção musical do fã. Entraram em campo só artistas de primeira linha em Lulu Santos, A-ha, Cyndi Lauper, Oasis, Coldplay, Whitney Houston, Bon Jovi, Nirvana, Backstreet Boys, Titãs, Madonna e Michael Jackson. A Jo Gadotti mandou muito bem, né, Jo? Obrigado pela sua seleção musical, parabéns pelo mimo, Alexa. Nossa produção vai entrar em contato para você vir aqui retirar a sua Alexa e aproveitar e conhecer aqui os bastidores da nossa emissora, enfim, né? Aí já viu. Ó, seleção musical, o pessoal tá perguntando se vai ter outra. Não, essa foi a última seleção musical dessa promoção em tempos de Copa do Mundo. A Copa já se encerra neste fim de semana, não teremos mais essa promoção seleção musical, mas teremos assim outras promoções no decorrer do período, tá bom? Daqui a pouco, virando a hora, tem sequência de classe, tem Dire Straits, tem U2, tem Tears for Fears, pra você que é fã, pra você que é original.

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6: Até as quatro, sequência de classe. Muito prazer, eu sou o Jair Segatti. Sexta-feira, 17 de julho. Deixa eu agradecer o carinho da nossa sintonia Primavera do Leste pelos 96,7, acompanhando, né, desde essa semana, programação Centro-América. Vamos conferir a temperatura. Primavera do Leste ensolarado, 30 graus em primavera. A gente vai para Sinop. Sinop, estamos falando através dos 95,5, 32 graus em Sinop, né? Predominantemente ensolarado, sol entre nuvens, né? A gente costuma dizer sol entre nuvens também em Cuiabá, 35 graus em Cuiabá. É, Cuiabá sendo Cuiabá, literalmente, né? 3:04, até as 4, vamos seguindo aqui com essa programação incrível feita para você com muito carinho. 4 da tarde tem Hora do Café com Ricardo Bip, 5 horas tem um Happy Hour. Hoje o rap é delivery, você é quem faz a programação. Soul Far Away, Dire Straits.

0: Qualidade o tempo todo. Essa é a programação Centro América Easy, Head Over Heels, Tears for Fears. Teve U2, Alcon, So Far Away, Dire Straits. No trânsito, nos dando o carinho da sua sintonia, o nosso muito obrigado. Agora 3:17.
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música de todos os tempos, nacionais e internacionais, você ouve aqui na Centro América. Lily Allen, Smile, Paralamas do Sucesso, Beco, Michael Jackson, Rock With You e Beatles, All You Need Is Love. Agora, 3:33, está chegando informação com nossa equipe de jornalismo.

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1: Vamos à redação com a repórter Stephanie Gomes. Oi, Stephanie, boa tarde.
2: Olá, boa tarde para você e a todos. Quem tem viagem de avião programada deve ficar atento. O governo federal autorizou o reajuste das tarifas de embarque em diversos aeroportos concedidos à iniciativa privada, incluindo o terminal de Porto Alegre do Norte, em Mato Grosso. Nesse caso, a tarifa máxima de embarque em voos domésticos passa de R$ 47,70 para R$ 48,80. O aumento também vale para aeroportos como Guarulhos e Viracopos, em São Paulo, entre outros terminais do país. Os novos valores não entram em vigor imediatamente. Segundo o Ministério de Portos e Aeroportos, as tarifas só poderão ser cobradas 30 dias após a divulgação pelas concessionárias. Por isso, quem vai viajar deve conferir o valor da tarifa no momento da compra da passagem. Outras notícias durante a nossa programação.
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1: Simon & Garfunkel.

As boas novidades, sucessos inesquecíveis, os grandes clássicos e as melhores nacionais compondo a programação Centro-América 3:43. Obrigado, gente, pelo carinho, sintonia. Juntos durante toda a semana, entre 2 e 4 da tarde, aqui com sequência de classe. Nos falamos na segunda-feira, 2 da tarde. Desde já, um ótimo final de semana. Daqui a pouco tem o Paulo Vaz, o sucesso que você não esquece. E a partir das 4 tem o Ricardo Bibi.

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3: Olá, fã, tudo bem com você? Está no ar mais uma edição do Sucesso que Você Não Esquece. Starry, starry night. E nesta edição, vamos falar sobre a nostálgica Vincent, de Don McLean, de 1971, que está no álbum American Pie. Nas paradas de sucesso, Vincent obteve ainda mais sucesso que American Pie, chegando a 12º lugar nos Estados Unidos e ao 1º lugar no Reino Unido. Mas de onde veio a inspiração para a música Vincent, Starry, Starry Night? Starry Night, Noite Estrelada, de 1889, uma das mais belas pinturas de Van Gogh e uma das mais icônicas da arte ocidental, é o motivo central da homenagem feita pelo cantor ao artista. A pintura retrata a vida da janela de um quarto do hospício de Saint-Rémy-de-Provence, pouco antes do nascer do sol, com a adição de um vilarejo idealizado pelo artista. McLean escreveu a letra da canção Vincent em 1970, depois de ler um livro sobre a vida do artista.
4: No outono de 1970, eu estava sentado na varanda, certa manhã, lendo uma biografia de Van Gogh, e de repente soube que tinha que escrever uma música argumentando que ele não era maluco. Ele teve uma doença e seu irmão Theo também. Isso faz com que seja diferente, na minha opinião, para a variedade de Jardim de Louco, porque ele foi rejeitado por uma mulher. Então, eu me sentei com uma cópia de Starry Night e escrevi as letras em um saco de papel.
3: Vamos ouvir, no sucesso que você não esquece, Vincent, com Don McLean. Starry.

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1: 4:05, excelente tarde de sexta-feira, chegou ela com vista pro fim de semana a partir de agora, o A Hora do Café, aquela reenergizada, bem-vindo, bem-vinda, vamos juntos aqui na programação da sua Rádio Easy, vamos abrir com o Peter Frampton, I'm New.

Marisa Monte, não é proibido. Agora 4:22, ainda Seal, Norah Jones, e a gente abriu com Peter Frampton. Daqui a pouquinho tem Smokey Robinson na música do dia.

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0: Centro América FM, os Titãs, Epitáfio, Phil Collins, True Colors e ainda Smokey Robinson Cruising. Agora 4h35, tem informação chegando direto da nossa redação.
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0: Informações com a nossa repórter Stephanie Gomes. Oi, Stephanie, boa tarde.
2: Olá, boa tarde para você e a todos. Motoristas que utilizam o estacionamento rotativo em Cuiabá devem ficar atentos. A tarifa teve um reajuste de 14% homologado pela Cuiabá Regula, mas o aumento ainda pode ser revisto. A prefeitura informou que vai pedir análise da legalidade da decisão e tentar suspender o reajuste na justiça. Enquanto isso, quem utiliza o serviço deve acompanhar os canais oficiais para saber quando o novo valor passará a valer. Até uma definição, a orientação é conferir a tarifa informada nos parquímetros ou no aplicativo oficial antes de efetuar o pagamento. Outras notícias durante a nossa programação.
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0: Bruce Hornsby aqui no A Hora do Café, agora 4h52, já último bloco aqui, mais curto do A Hora do Café, 5 da tarde, Happy Hour, com você assumindo os controles por aqui, já pode pedir a sua música, fim de tarde maravilhoso, vem aí, um pôr do sol espetacular, como sempre, ainda mais nessa época, fica mais seco, mas também o pôr do sol é um presente todos os dias pra gente aqui. Agora 4h52, rápido intervalo. Daqui a pouquinho, 5 da tarde, Happy Hour. Pode indicar sua música aqui pelo nosso WhatsApp.
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0: Sade, Your Love is King, aqui no A Hora do Café. Vem aí o Happy Hour com você, assumindo os controles da sua Rádio Easy nesse finalzinho de tarde maravilhoso de sexta-feira, 5:03.
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0: Excelente finalzinho de tarde para você junto com a gente nessa sexta, com vista pro fim de semana, 17 de julho de 2026. Daqui a pouquinho a gente fica sabendo que o FMT recebe tecnologia e Mato Grosso avança na disputa por fábrica de baterias, hein? Com essa evolução de elétricos, automação e tudo mais. Daqui a pouquinho a gente fala sobre o governo que amplia Move Brasil e libera financiamento para carros usados. Para quem é motorista de aplicativo, já já a gente traz essas informações. E também, Cuiabá reencontra velhos conhecidos em duelo contra o Juventude, e a capital recebe pela primeira vez uma etapa da Copa Truck. Tudo isso e muito mais nesta edição do Happy Hour. Sexta-feira, já sabe, é você quem assume os controles aqui, pede a sua música. Se quiser mandar abraço, fique à vontade. A gente se encontra sempre aqui para ouvir boa música, falar de música, e aí você também trazer aí esse momento em que você tá, seja finalizando o expediente, nos dando uma carona, independentemente de qual seja o seu trajeto. Muito obrigado sempre por escolher a Centro América FM para te fazer companhia. Então, Patrícia Peruari pediu para abrir o Happy Hour de hoje com ele, o príncipe da Soul Music, Marvin Gaye.

Com você, André, que pediu essa música. Falou o seguinte: Bip, Miami Horror tem uma vibe muito legal, combinar muito com esse finalzinho de tarde, com certeza. Projeto australiano de muito sucesso, totalmente inspirado na soul music dos anos 60, 70. E a nossa querida Patrícia Peruari, que é fã deste gênero e muito fã do príncipe da soul music. Ó, que audiência conectada. Aqui é o seguinte: o bom gosto impera. Todo o bom gosto da nossa audiência de 1973. Abrimos com o Let's Get It On, que foi um sucesso depois do What's Going On. É, Marvin Gaye ali começava uma nova etapa na vida. Até então era músico de estúdio, servia todo mundo ali, inclusive com duetos incríveis com Diana Ross, com a Tim Terrell, que demorou muito para ele se recuperar depois que ela praticamente morre nos seus braços no palco. É uma história muito triste. Ela tinha, não tinha 25 anos, vamos lembrar agora com precisão, entre 20 e 25 anos. E ela estava começando e deu muito certo. É difícil você encontrar um parceiro, assim, no caso dele, uma parceira, e ela também já era o Marvin Gaye, o cara que estava ali na Motor Records servindo todo mundo. Motor Records, como eu sempre falo, onde então surgiu o Jackson 5. No filme agora mostra o chefão, o Berry Gordy, a hora que ele vai no estúdio, fica curioso com os botões da mesa, mais ou menos uma parecida com essa que eu tenho aqui da Central América FM, né? Pilotando e separando e operando os discos aqui pra você. O que se chamava lá nessa época, nos anos 50, de disc jockey, um operador de discos. Aqui estamos hoje já na era digital, estamos operando aqui a laser, não a agulha, pode ser algo assim, mas enfim, estamos nessa era agora diferente, e o Miami Horror fazendo toda uma leitura dessa época, trouxe esse projeto australiano. Essa música surgiu em 2025 e ganhou o mundo inteiro nessa onda de revisitar esses lugares tão importantes para a música, e a gente então ouviu o Miami Horror Glowing aqui no Happy Hour. Agora 5 horas 17 minutos. Olha só, falar aqui sobre algo muito legal, já que estou falando de tecnologia, né? Literalmente aqui na música, a aplicação dela na prática. Mato Grosso pode ganhar força em um mercado que não para de crescer, hein? A Universidade Federal de Mato Grosso recebeu um sistema de armazenamento de energia que vai ajudar nas pesquisas com baterias de lítio. O equipamento será usado para testar o desempenho da tecnologia no clima do Centro-Oeste e formar profissionais especializados, ó. O projeto também faz parte da disputa para trazer uma fábrica do setor para o estado. Se confirmado, o investimento pode passar de R$1 bilhão e gerar até 500 empregos diretos nos próximos 5 anos. 5 horas 18 minutos. Seguimos então até às 7 da noite. Você pedindo a sua música, sempre muito legal te encontrar por aqui. E o Giovanni Maiolino já pediu para tocar o Billy Idol, Eyes Without a Face, um grande hit oitentista. Billy Idol, que gosta muito do Brasil, teve recentemente aqui com a gente.

música diz. 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Santana, Fê, Michelle Branch.

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2: 5:22. Só quem tá de volta com a gente, que prazer te receber mais uma vez aqui. Bem-vinda de volta aqui com a gente hoje nessa sexta, Ariane. Boa tarde.
3: Bip, uma boa tarde a você e a todos os ouvintes da Rádio Centro América FM. Hoje, por ser sexta-feira, podemos dizer que o trânsito ainda está tranquilo, até porque nós ainda estamos no período de férias escolares. Então, o motorista consegue trafegar com um pouco mais de tranquilidade. E também, como é sexta-feira, tem gente que aproveita, né, para sair um pouco mais cedo do trabalho para evitar o horário de pico. Pontos que o motorista precisa ter atenção, porque o trânsito já começa a ficar lento. Avenida do CPA, no sentido bairro, Fernando Correia, no sentido Coxipó, principalmente no encontro com a Avenida Beira Rio, rotatória do Santa Rosa, na Miguel Sutil, e em Várzea Grande, atenção à rotatória do zero quilômetro e ao Trevo do Lagarto, que já está bastante carregado. Bip, daqui a pouquinho eu volto então com outras atualizações. Até mais.
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Porque vai ficar muito parecido o dia de amanhã com domingo. Olha só, em Cuiabá o dia será de sol, sem nuvens no céu. À noite o tempo permanece firme, ainda sem nuvens. A temperatura mínima será de 25 graus e a máxima chega aos 34. Em Sinop o dia será de sol, sem nuvens. A temperatura máxima chega aos 32 graus. Agora 5 horas 26 minutos. Nesse momento, a gente tem na capital mato-grossense 32 graus. Umidade relativa do ar em 42%, muito baixa. Vamos lá, lembrando de se hidratar e muito, hein?

0: Paralamas do Sucesso Óculos e pra Silvana também, que tinha pedido Paralamas. E aí tá a caminho da Chapada, com a família, curtir aí esse final de semana, que legal. Boa viagem pra vocês, subam em paz, tranquilos e cheguem bem e siga com a gente aqui, né? Se você tá chegando agora, bem-vindo, bem-vinda, vamos lá até às 7 horas da noite, você pede a sua música, só foto maravilhosa desse pôr do sol. Aqui pra mim, já foi, já acabou. Imagino que aí no seu trajeto também, porque olhando aqui pelo horizonte, a gente tem algumas nuvens e tal, mas agora há pouco um espetáculo, o pôr do sol, que energia incrível pra gente já olhar pro fim de semana. 5:34. Essa é para quem gosta de apostar, fazer aquela fezinha. A Caixa Econômica Federal mudou o calendário dos sorteios das loterias realizadas então aos sábados, hein? A partir deste fim de semana, atenção, Mega Sena, Loto Fácil, Quina, Time Mania, Dia de Sorte e outras apostas e Loteria Federal passam a ter os sorteios aos domingos, às 11 da manhã. As apostas então continuam podendo ser feitas até às 22 de sábado. Segundo a Caixa, apenas o dia e o horário dos sorteios mudam. As regras, os valores das apostas e as chances de ganhar permanecem exatamente as mesmas. Você vai ter mais tempo para apostar. E o governo federal ampliou o programa Move Brasil e agora também vai permitir o financiamento de carros seminovos para motoristas de aplicativo e taxistas. Antes, o benefício valia apenas para veículos zero quilômetro. Agora, modelos elétricos ou híbridos flex, fabricados a partir de 2024 e com valor até R$150 mil, também entram na linha de crédito. O programa oferece juros reduzidos, prazo de até 72 meses e carência de 6 meses. Segundo o governo, a medida busca facilitar a renovação da frota e reduzir o custo para quem trabalha com transporte de passageiros. 5:36, breve intervalo, mas esse é breve mesmo. 1:59 para esse intervalo, a gente está de volta.
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0: Boa tarde, meu amigo Ricardo Bip e a todos os ouvintes da Centro América. Bip, eu me sinto Mick Jagger da vida. Torci para os ingleses e nada, nada. De novo, Argentina, não. Não dá, Bip. Mas, Bip, mesmo espírito dos ingleses, toca para nós aí. Oasis, Wonderwall. Abraço, meu amigo Paulo Campos.
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0: live aqui no Happy Hour. O Harry Hudson é o nome dele. Ele é austríaco, portanto, com aprendizado em alemão, né? Na verdade, alfabetizado em alemão, tem sotaque. Então parece que ele tá cantando Life is Life, mas é Live is Life, Viva a Vida. E aí encerrando aí com And Every Song, Every Song. E todos cantaram cada canção. E é assim, essa música vai dizer pra você viver a vida como ela é, aproveitar o momento. Aliás, é a captura de um show ao vivo deles lá na Áustria, ali no começo dos anos 80. Começo não, final da primeira metade dos anos 80, lembrei agora. 1984. Fizeram muito sucesso na Europa, mas essa música acabou ganhando uma proporção mundial justamente por conta do tema dela, que é a ideia de conexão. E se a gente pensar num mundo nos anos 80, com Guerra Fria, tantos problemas, o mundo vivia naquele instante, então essa música acabou pegando as pessoas ali num momento bastante difícil, e para encontrar alegria, para encontrar motivação, a música sempre tem seu lugar especial. E os caras do Opus conseguiram. Ó, tem o refrão da música que é muito legal: Every minute of an hour, don't think about the rest. Cada minuto de uma hora é importante nesse sentido, né? Não pense no resto, aproveite a vida. Afinal de contas, é final da semana. Já estamos já no início de noite da sexta-feira. Quem fez, fez. Quem não fez, não faz mais. E aí, vamos lá, 5h48, trazer aqui a nossa repórter Ariane Locatelli para falar do trânsito. Nossa querida parceira aqui da Rede Mato Grossense de Comunicação, brilhando na televisão, já esteve com a gente aqui no Happy Hour e hoje com a gente aqui. Oi, Ariane.
1: Oi, Bipe, boa tarde mais uma vez a você e a todos que acompanham o Happy Hour. Agora que a gente já se aproxima aí das 18h, tem mais veículos nas ruas, na saída do trabalho e volta para casa. Eu vou destacar neste momento a Cirico Cândia nos dois sentidos. Lentidão para quem chega a Várzea Grande pela Mário Andreasa e também para quem entra em Cuiabá até a rotatória da Arena Pantanal. A Avenida Couto Magalhães em VG também está lenta. Na capital, trecho complicado na Avenida Beira Rio, sentido Fernando Correia, logo após o viaduto. Na região central, na Generoso Ponce e na Prainha, sentido CPA, o motorista precisa ter um pouco mais de paciência. Atenção também na rotatória do Círculo Militar, tem grande fluxo de veículos pelos dois acessos principais. Bip, por enquanto são esses os destaques. Daqui a pouco eu volto com novas atualizações.
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E a gente segue com o Happy Hour e você no comando, pra você acompanhando 99.1, a sua Rádio Easy em Cuiabá. Já já a gente tem mais informações do trânsito, a gente sabe, não é fácil, é afinal de contas a gente tá numa sexta-feira à noite, mas com uma vantagem, estamos em férias aí da garotada, né? Férias escolares, então ajuda um pouco mais pra você que tá em Sinop 95.5 e agora a nossa querida Primavera do Leste, também fazendo parte aqui a Rede Mato Grossense de comunicação 96.7. Vamos juntos até às 7 da noite, é só mandar a sua música aqui pelo nosso WhatsApp. E tem muita gente conectada também com a gente. Agora o Oséias está no Maranhão curtindo a gente e pediu Creedence pra você aí no Maranhão, Oséias.

0: Esse é o amor que chega toda sexta-feira à noite, When Love Comes to Town, aqui no Happy Hour. Nesse caso, eles estavam invadindo, era a cidade de Memphis, exatamente, revisitando o lugar onde tudo começou, a pedra fundamental do rock. Do que eu tô falando da Sun Records. E quem são os personagens? Ninguém menos que Bono Vox, The Ed todo, toda a equipe do U2, né? A banda, enfim, todo mundo gravando ali cenas incríveis para um documentário chamado Hatton and Hall. Aliás, foi o Evandro que pediu essa música. Evandro, demais, é sensacional. Essa música tem uma energia, uma vibração, combina muito com a sexta-feira à noite e essa vista que a gente já tá pro fim de semana. E aí, para você que não conhece essa história, foi um encontro realmente de titãs. Exatamente, Mr. B.B. King com a galera do U2. Essa situação é muito interessante, porque o B.B. King tinha ido fazer um show meados dos anos 80, lá na Irlanda. Esse projeto é de 87 para 88. Ele demorou um tempo, porque tinha que capturar essas imagens para esse documentário e tal. E o B.B. King foi contratado pela Sun Records. Que gravadora é essa? A gravadora que deu oportunidade para Elvis Presley apenas. Onde ele gravou o seu primeiro compacto. Esses dias a gente celebrou a primeira vez que o Elvis, dia 8 de julho de 1954, primeira vez que o Elvis ouviu That's Alright, Mama. Depois foi encurtada para That's Alright, porque acharam que ia ficar muito materna aquela coisa, né? Dele com a mãe, porque tinha uma relação muito forte dele com a mãe, um complexo de Édipo. É bem a verdade. E aí acharam que não ia cair muito bem. Então, That's Alright foi então o nome para essa música, que foi um grande sucesso naquela época. E aí o B.B. King também estava nesse contexto. E U2, o Bono Vox, todo mundo conhecendo essa história de ponta a ponta, né? Quis fazer esse documentário especial, revisitando junto com o B.B. King, ainda em vida, e que legal, os trechos desse documentário é espetacular, um negócio de arrepiar, é a vibração dessa música aí. Se deixar, continuo falando, mas não posso. 6:01, seguimos até às 7 horas da noite, aqui, e olha só, deixa eu mandar um abraço aqui pro teacher André. Olha aí, temos um professor de inglês aqui, hein? Estávamos trocando uma ideia aqui. Ele dizendo que sempre que pode, ouve o carro. I listen to this radio as soon I can. It's a pleasure. Eu falei pra ele, you are always welcome. Thanks a lot. Uma coisa aqui, estamos conversando, eu e teacher André aqui. Grande abraço, André. Obrigado. Ele pediu uma música muito legal. Vou abrir aqui já a próxima hora com a sua música, tá? Então vamos lá. Cuiabá tem um jogo cheio de reencontros nesta sexta-feira pela Série B, hein? Dourado enfrenta o Juventude em Caxias do Sul e alguns titulares conhecem muito bem o adversário. Goleiro Marcelo Carné e o zagueiro Vitor Mendes também já defenderam o clube gaúcho e agora estarão aí em lados opostos, aquela famosa lei do ex. Tomara que se aplique hoje, porque daí é exatamente o Cuiabá vencendo, tomara. Outros jogadores do elenco, como João Carlos, Pepe e Jean Carlos, também tem história ligada ao Juventude. A bola então já começou a rolar, agora 6 horas em ponto, são 6:02, e lá no Alfredo Jaconi, que é espetacular, né? Foi reformado, um estádio impressionante, assim. E aí, o Cuiabá buscando subir na tabela, na Série B, e de repente conseguir o acesso de volta, que a gente teve aqui tão presente na Série A, tão legal ver os jogos do Brasileirão na Arena. Vai, Dourado, vai, Cuiabá, pelo amor de Deus. 6:03, ó, os motores vão roncar forte em Cuiabá pra gente já fazer o serviço total aqui, esportivo então, porque tá bem movimentada a cidade, hein? Pela primeira vez, a capital mato-grossense recebe uma etapa da Copa Truck. A corrida será no dia 1º de agosto, à noite, no novo Autódromo Internacional de Mato Grosso, no Parque Novo Mato Grosso. A programação também terá provas da NASCAR Brasil e da Copa Hyundai HB20. Muito legal, né? Tá bem movimentado o parque. Entre os destaques, a gente tem o Usual Racing, e aí, enfim, o Danilo Rafael Abate, Djalma Piveta, e a expectativa é de que o evento coloque Cuiabá de vez no calendário do automobilismo nacional. Bom, vamos então até às 7 da noite, seguimos por aqui, é só pedir a sua música, 6:04.
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0: Agora 6 minutos, vamos juntos até às 7 da noite. Daqui a pouquinho a gente vai falar dos impactos do tarifaço, hein? A Confederação da Agricultura e Pecuária do Brasil alerta que cerca de 36,5% das exportações do agro brasileiro. Daqui a pouquinho eu conto o restante e ainda a gente vai saber como é que se movimentou o mercado financeiro nos indicadores econômicos. Essa sexta-feira tensa desde ontem, ali já depois do almoço, né? Vamos juntos aqui na programação da sua Rádio Easy, é o Happy Hour, com você assumindo os controles por aqui. Vamos tocar a música do Teacher André, ele quer ouvir Erasure, Blue Savannah.

0: Pedido da Flávia New Order, Blue Monday, já que a gente ouviu o Rage, a gente vai ter um final de semana aí bastante intenso, festival de inverno na Chapada dos Guimarães, com Information Society e tudo mais, né? Algumas referências muito fortes dos anos 90, da Eurodance. Aqui é uma outra coisa, como a gente já conversou, essa coisa da Eurodance é pra uma outra situação. Aqui tá falando do New Order, pós Joy Division, com Ian Curtis e tal, mas acaba que todo mundo curte, dança e se diverte. Estão falando aqui desse evento que vai acontecer, que é realmente uma reunião desses grandes hits aí, final dos anos 80, começo dos anos 90, na verdade ao longo dos anos 90 e até hoje, fazendo muito sucesso. Bom, antes de ir para a próxima notícia, vocês não acreditam. Sempre tem. Fala de futebol, domingo, final da Copa do Mundo, Argentina e Espanha. Paulo, agora há pouco já também entristecido, porque a gente torceu pela Inglaterra, mas não teve jeito. Os caras lá foram com muita raça e fizeram o que fizeram. E aí, vou perguntar, apareceu outro argentino aqui, veja só. Vamos lá, vamos cumprimentá-lo aqui, não é? Buenas, como estás? Você, hermano?
1: Hermano. ¿Cómo está usted?
0: Acá estamos bien.
1: Yo estoy muy nervioso. Muy cagado. Recagado. Mas yo confío en Argentina.
0: A hora que você topar com Lamine e Amal, depois a gente conversa. É domingo, hein? 6:16, um terremoto de magnitude 7.3 atingiu a costa sul do México nesta sexta-feira. O epicentro ficou no mar, próximo à fronteira com a Guatemala, mas o tremor foi sentido também em El Salvador. O sistema de alerta de tsunami dos Estados Unidos emitiu um aviso para o México e a Guatemala monitora a possibilidade de ondas menores em outros países da América Latina. Até o momento, as autoridades não registraram mortes e nem danos graves. Mesmo assim, o governo mexicano orientou a população a evitar as praias nas próximas horas como medida de prevenção. E olha só, se você está pensando em se qualificar ou até mudar de carreira, essa pode ser uma boa oportunidade. O Senai de Mato Grosso está com mais de 15 mil vagas abertas para 155 cursos de formação profissional em 15 unidades do estado. Há opções em áreas como desenvolvimento de sistemas, logística, eletrotécnica, segurança do trabalho, automação industrial e segurança cibernética. Em geral, a idade mínima é de 14 anos. Com o ensino fundamental completo, as inscrições podem ser feitas pelo site do Senai Mato Grosso ou presencialmente na unidade mais próxima. 6:18. Seguimos aqui com você no comando até às 7 da noite. Aline tá chegando por aqui. Grande beijo para você, Aline. Sou a Aline, tá curtindo aqui o Happy Hour. Olha, no rádio retrô, que bacana. Grande beijo para você, Aline. Rafael também mandou aqui uma mensagem de áudio, daqui a pouquinho vou ouvir. Tiago, Maria, Denilson. Vamos juntos aqui, que agora tem o pedido do Alfredo, pediu o Eric Clapton.

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2: Boa noite, Bip. Mais uma vez um prazer estar aqui nesta sexta-feira com você e com os ouvintes do Happy Hour. Olha, neste momento as vias estão bastante movimentadas por toda a região metropolitana. Em Várzea Grande tem lentidão na fila Into Miller, na lateral do shopping, e na João Ponce de Arruda, no sentido ao aeroporto. Congestionamento na rotatória do zero quilômetro também e lentidão na Dom Orlando Chaves, sentido do viaduto Professor Isabel Campos, sentido Cristo Rei. Agora eu falo sobre a situação na capital. No centro, o fluxo de veículos é intenso na região do Morro da Luz, Marechal Deodoro, com bastante lentidão, e também no trecho em obras da Avenida Miguel Sutil, próximo ao viaduto da Avenida do CPA. Fernando Correia tem movimentação intensa no sentido do bairro, com acesso mais lento para quem está na Avenida Tancredo Neves. E continua a lentidão na Avenida Beira Rio, no sentido Coxipó, logo após o viaduto.
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9: Ó, oh, Ricardo, você tá falando que é só pedir a sua música, né? Vamos ver se hoje eu consigo pedir uma música que dá pra tocar, né? Toca aí Black Sabbath. Você tem uma música deles aí pra nós ouvir?

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3: E a Confederação da Agricultura e Pecuária do Brasil alerta que cerca de 36,5% das exportações do agro brasileiro para os Estados Unidos ainda serão atingidas pela nova tarifa de 25% prevista para entrar em vigor já na próxima semana. A boa notícia é que a ampliação da lista de produtos isentos reduziu o impacto sobre o setor. Itens como café solúvel, mel e pescados ficaram fora da cobrança. Por outro lado, produtos como açúcar, arroz, madeira, uva e ovos continuam na lista da tarifa. A CNA afirma que vai seguir negociando, então, para reduzir os prejuízos e defende que o agro brasileiro não pratica concorrência desleal. Já no mercado financeiro, o dólar subiu 0,25% e ficou em R$5,11. O euro também teve crescimento de 0,27% e é vendido a R$5,84. O Ibovespa caiu 0,06%.
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Muito bem, agora 6:33. Que legal. Chegando muita gente por aqui, o Alexandre também. Valeu, Alexandre, pela sua mensagem. Mandar um abraço aqui pro Aramis. Grande abraço, Aramis. Legal, é a galera detonando, tá falando aqui. Tá detonando hoje, hein, meu velho? Tamo junto, é isso aí. Essa audiência maravilhosa. O bom é estarmos sempre aí agradando a todos e todas, né? Não é sempre que dá. Não consigo tocar todas as músicas às sextas-feiras aqui, mas vamos tentando, vamos seguindo em frente, até aproveitar mais o tempo aqui. Mandar um abraço pro Rodrigo, grande abraço, Rodrigo, deixa eu ver a mensagem dele aqui, salve e tal, conectado pela web, que legal, de Sinop, pode sintonizar 95.5, pediu uma música aqui, pra dar um gás, legal, grande abraço, Ercílio, quem pediu o Black Sabbath, Paranoid, esse álbum é maravilhoso, né? O Ercílio é um roqueiro aí, muito ativo e intenso, sempre pede pra tocar um som aqui, War Pigs, Iron Man, não tem nem o que falar, segundo álbum, 1970, primeiro auto-intitulado, que as bandas faziam muito, foi o Black Sabbath, que já realmente foi muito impactante, já pela capa, né, Ercílio? Pela capa, aquela mulher meio sombria, naquela coisa, uma casa abandonada, galho seco, uma coisa, de terror. Aliás, falar de terror, top, ele tá falando, é isso. A gente tocou agora há pouco pro Wagner, ele pediu um AC/DC, aí pede pra escolher, Hold Made Who. Já nesse assunto, inclusive, quem é que quirou quem? O Stephen King, o grande mestre do horror americano, ele era muito envolvido com os caras da música e depois Pet Sematary, Cemitério Maldito, baseado do Ramones no livro dele. Isso é 1989. Aqui, a gente está falando 3 anos antes. Inclusive, essa música faz parte da trilha sonora de um filme chamado Maximum Overdrive. É tipo meio um combo de horror mesmo. Mas, para colocar luz, aí é que tá a sacada do negócio, né? Quem é que criou quem? Já era a ideia do domínio das máquinas, né? E aí, se a gente falar da cultura cyberpunk do começo dos anos 80, a coisa ali tava já projetando para um futuro. E é esse futuro que a gente está vivendo aqui agora em 2026, evolução das máquinas, as IAs e tudo mais. Mas isso a gente estende para um outro momento. Marco Antônio, Brasília, curtindo a gente aqui, o Genilzo também. E agora eu recebi a mensagem, só para a gente seguir aqui com a próxima música. Ó que legal que acabou de acontecer. O Raul Fernandes Ribeiro. Sabe quantos anos o Raul tem? Tem 11 anos, cara. 11 anos. Sabe a música que ele pediu? Pediu a música do David Bowie, Starman, que é uma outra conversa que rende muito assunto. Estava falando do David Bowie, começo dos anos 70. Hein, Raul? Eu queria que você me contasse depois quem é que te apresentou o David Bowie. Fiquei bastante curioso, né? Porque o mundo também, quando o David Bowie apresentou o Ziggy Stardust, ficou assim, surpreso. Quem é? Que conexão é essa? A ideia do Starman, não é? Esse então alienígena que quer fazer contato com a Terra, desejava se conectar. E o nome desse álbum, para nós locutores, por exemplo, eu quando comecei a trabalhar numa rádio que tocava isso em São Paulo no começo dos anos 2000, inclusive, eu posso estar falando porque recentemente ela encerrou as suas atividades, a Rede Transamérica. E aí eu entrei isso em São Paulo, não era muito novo. Imagina o nome do álbum, The Rise and Fall of Ziggy Stardust and the Spiders from Mars. Demorou muito tempo pra conseguir. E aí, ó, imagina, David Bowie não podia ajudar a gente, né? Nós, os disc jockeys, os operadores de discos. E no meu caso, peguei ainda um pouquinho, mas depois, essencialmente, mais CD, a evolução toda que a gente vive hoje aqui. E ele quer ouvir o David Bowie. Pra você, Raul, que legal, que bom tocar essa música pra você. Grande abraço, Starman.

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1: Boa tarde, Bip. Boa tarde a toda Centro América FM, de Eu Carioca na área. Pegando a estrada aqui, voltando de Santo Antônio. Fiz a manutenção nos ar-condicionados lá. Agora eu quero... Você bota pra gente aí, Bip. Você sabe o que eu vou pedir, né? Você nunca atende meu pedido aí, Bip. Bota um Bon Jovi pra nós aí, um clássico, tá? Um clássico. Valeu!

0: 6h46, mas não tem uma sexta-feira que eu não tomo puxão de orelha. Bip, você não tocou minha música. Dá pra você tocar minha música essa sexta-feira? Bip, que horas vai tocar minha música? Grande abraço aí, obrigado e desculpa o atraso. Fazia algumas sextas-feiras realmente que ele tava pedindo aqui. Olha, já entraram outras mensagens? Deixa eu encontrar ele aqui. Aqui. E mandou um áudio aqui. Peraí. Ih, não tem. Não temos o seu cadastro. Eu vou ter que colocar o seu áudio de novo, não, porque você mandou um outro áudio aqui. Serviu aí. Essa daqui é de levantar estádio, hein? Você pediu um clássico do John Bon Jovi. Com o Bon Jovi, que agora tá de volta aí, a cena tá de volta na praça. You Give Love a Bad Name. É sensacional. Espero que você tenha gostado aí, hein?
1: 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Ai. Obrigado, BP! Valeu! Centro América, é a rádio das melhores músicas de Cuiabá. Tamo junto!
0: Aê, valeu, se agradou, tá tudo ótimo. Já estamos kits pra próxima sexta-feira. Grande abraço aí pra você. Que você tenha uma sexta-feira à noite muito bacana, um ótimo final de semana. Agora, gente, agora há pouco, toquei o David Bowie, certo? Starman. Aí o Carlos Perini, inclusive, pediu pra fazer uma emenda com o Astronauta de Mármore. Essa daí a gente tem que tocar distante, que é pra gente não lembrar que a gente fez essa versão tupiniquim pra Starman. Melhor não, né? Tocar depois. É legal, é bacana, mas na sequência, não dá um constrangimento? Tô brincando. 6h48. Nessa música aí do David Bowie, recebi uma mensagem agora, porque eu fiquei curioso. 11 anos de idade pedindo Starman, né? Aí recebi uma mensagem agora que eu vou compartilhar com vocês. A Giovana mandou aqui: valeu por tocar a música solicitada pelo menino Raul Fernandes, 11 anos. Ele estava quietinho no carro, estamos no trânsito, curtindo a rádio, e ele fez uma surpresa pro meu esposo. Que legal, Giovana! Nothing else matters. Como a gente tocou ontem o Metallica falando sobre conexões genuínas, aliás, essa música fala disso, ele numa relação mais sentimental, né? Enfim, mas acaba cabendo para várias situações, e essa é a conexão que a gente deseja fazer com você sempre aí. Nada mais importa. Nada mais. Muito obrigado, Giovana, e o seu esposo também. E um grande abraço pro Raul. Aê, Raul! 6h49.

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3: Tudo bem? Nessa semana nós falamos muito sobre cervejas maturadas em barris, cervejas de guarda, falamos sobre os processos, citamos aqui alguns estilos e hoje nós vamos dar dicas de harmonização e de como você inserir essas cervejas, esses estilos de cerveja dentro de uma degustação. Se você vai fazer uma degustação, é sempre importante ressaltar que essas cervejas são extremamente alcoólicas, então elas partem normalmente de 8,5%, podendo chegar até 14%. Então é importante que você sempre coloque elas ao final da degustação, seja a última cerveja a ser degustada, até pela sua intensidade e complexidade de sabor. Se você está fazendo um jantar e quer inserir ela dentro deste contexto, deixe para que essas cervejas sejam a parte de harmonização com as sobremesas. Vou citar aqui dois estilos que são clássicos em termos de harmonização e caem muito bem em qualquer jantar. Imperial Stouts são cervejas que tem aquela intensidade de sabor, a nota de café, de chocolate e baunilha e combinam muito bem com todos os tipos de sobremesas à base de chocolate, trufas de chocolate, tortas, bombons, enfim, todo aquilo que tem como base chocolate cai muito bem com uma Imperial Stout. Se você preferir uma Barley Wine, que é o chamado vinho de cevada, ela tem mais notas frutadas, mais estres e algumas notas inclusive vinificadas. Elas combinam muito bem com sobremesas à base de frutas, banana flambada, sorvetes de creme. E aí, gostou da nossa dica de hoje? Eu agradeço a sua audiência e nós vamos ficando por aqui. 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

6:52. Professor, deixa eu ver aqui. Também não tá cadastrado, não tem. Boa noite. Quero muito ouvir. Eu não vou falar o nome da música ainda, mas é só pra fazer um suspense rápido aqui. Como essa audiência é maravilhosa. Já toquei tantas vezes essa música. É um clássico. É uma banda que eu adoro desde a adolescência. Quando a gente então fala aqui sobre a banda, sobre o vocalista, produtor e tal, ele trouxe uma informação. Ah, Márcio Profeta tá ouvindo a rádio aqui, é ouvinte assíduo, tá esperando a esposa sair do trabalho e tá curtindo a programação. E você mencionou uma coisa aqui, Márcio: algumas vezes eu evito em falar mais informações, porque acaba, às vezes você quer ouvir só a música e um detalhe ou outro interessa, mas ser tão específico como você foi, esse álbum que, dessa música que você pediu, é um dos que eu mais gosto dessa banda, e depois eu vou falar qual foi a observação do professor Márcio Profeta aqui, que tá esperando a esposa e quer ouvir Roadhouse Blues.

0: tá aí na atividade e, obviamente, os riffs de batera do John Densmore são os únicos vivos, porque o Ray Manzarek faleceu recentemente e Jim Morrison, a gente sabe, faz parte do clube dos 27, ali morrendo em 1971, junto com Janis Joplin, curiosamente, ali muito próximos e morrendo com a mesma idade, Amy Winehouse e tal. Mas o assunto, eu vou finalizar hoje o Rap, aproveitar que a gente está na Semana Mundial do Rock, a gente comemorou no último dia domingo lá no Parque das Águas, foi um evento muito legal, foi muito incrível trocar essa energia com quem teve lá. E segunda-feira, dia 13 de julho, é comemorado o Dia Mundial do Rock, só no Brasil. É uma história que muita gente já conhece, em um outro momento posso contar para quem não conhece, mas aqui só no Brasil que a gente comemora, porque em 1985 teve o Live Aid, ajuda para então lá para Etiópia, né? Na verdade, muitos eventos aconteceram, e o Save for Africa também foi nesse sentido, e foi em Wembley, lá na Inglaterra. Quem sugeriu foi o Phil Collins, que estava na bateria, tocou, foram dois eventos, um em Wembley, em Londres, no estádio, e depois outro lá na Filadélfia, nos Estados Unidos. Ele, inclusive, ele conseguiu tocar no mesmo dia por conta ainda daquele avião, o Concorde, estar operando. Depois já não estava mais, alguns anos depois. E então foi possível, até tem essa curiosidade aí. E dia 13 de julho, então, a gente comemora o Dia Mundial do Rock. E a gente está falando de rock aqui a semana toda, e aí vem o Márcio Profeta trazer, tem uma gaita nessa música que é espetacular. Então a gente tem os quatro, como eu falei, dois já morreram, vocalista e o tecladista, pianista, o cara que, enfim, faz aí um órgão eletrônico aí, assim, um negócio hipnotizante. Toda a construção do The Doors está em cima do Ray Manzarek, junto, obviamente, ali com o John Densmore, que gostava muito de bossa nova. Tinha o swing da bossa nova. E ele citou aqui o gaitista e harmônica e tal, que é o John Sebastian. Márcio, não sei se você sabe, mas se você pegar a ficha técnica, não está escrito John Sebastian. E você trouxe o nome dele mesmo, de nascimento. Só que você sabia que ele assinou com o pseudônimo de Pugliese? Sabe por quê? O filme do Jim Morrison estava tão queimado naquela época que eles não estavam nem conseguindo gravar. O Paul Rothschild, que era o produtor, ele não conseguia ter um dia de sobriedade ali do Jim Morrison para conseguir terminar de gravar o disco. Tanto é que o álbum antes, o Soft Parade, demorou mais de um ano para conseguir terminar. E aí depois eles conseguiram encerrar com o Morrison Hotel, que tem essa vibe maravilhosa, meio que voltar às origens, quase um Get Back dos Beatles, sabe? Aquele que foi concluído depois do Abbey Road, que vira Let It Be, né? Então o LA Woman vem depois, o Older Voices já é sem o Jim Morrison, já falecido, mas não deu muito certo, e a banda acabou, os caras estão aí, John Densmore e o Rob Krieger, que é o guitarrista. Mas, cara, você fez uma observação aqui que eu não teria coragem de trazer por conta de achar que esse assunto não ia interessar. Aí vem você, traz, porque, cara, a harmônica nessa música é tudo. E esse foi um grande desafio do Paul Rothschild, porque o Jim Morrison não tinha um dia de sobriedade. A gente já sabe da história, é uma vida hedonista, psicodélica, né? E tudo mais. Vamos fechar, então, o Rap Hour de hoje. Tem pedido do... A Lilian me pediu, Queen. Não só a Lilian, tem mais pedidos pra baixo que eu não vou lembrar. Olha, a Ju Darô com a gente. Deixa eu colocar a mensagem dela. E aí, Ju?
1: Que isso, hein, Bip? Arrasando aí. Abraço.
0: Abração pra você também. Vamos encerrar essa semana do rock aqui. A gente continua ainda, se vocês quiserem, semana que vem. Segunda-feira eu tô de volta, mas eu abri segunda-feira, dia 13 de julho, com essa versão que foi feita aí, obviamente, em memória do Fred Mercury. Essa letra é dele, na carreira solo dele, em 1985. Ele lançou esse grande sucesso, I Was Born to Love You, que os caras revisitaram no Made in Heaven, que é um álbum póstumo E aí os caras retrabalharam. Brian May na guitarra, o Roger Taylor na bateria e o John Deacon no baixo. E ficou desse jeito. Muita gente não conhecia, por isso que eu vou fechar essa semana aqui do Dia Mundial do Rock, Semana Mundial do Rock, com a versão rock de I Was Born to Love You. Se você não conhecia, aumenta o volume. Valeu, gente! Até segunda!

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2: 7:08.
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1: Gratidão, alegria e fé. Sexta-feira, 17 de julho de 2026. Cuiabá, nesse momento, com 31 graus. Sinop, 27 graus, 58% de umidade. E Primavera do Leste, 25 graus e 58% de umidade. Estamos começando aqui mais uma edição, na verdade, a última da semana, né? Dos clássicos da original. Até às 9 da noite aí para você que é fã da Centro América FM, a sua rádio favorita. Então, bem, eu já começo aqui te convidando para participar, que hoje tem mais um par de ingressos VIP do cinema que eu vou sortear no final da noite dessa sexta-feira. Então, já pode ir participando aí. Mande a mensagem com o seu nome completo, a senha, olha, eu quero o cinema, ou a foto, ou o print da sua carteirinha de fã. Para abrir, clássicos de hoje tem Dino Vanelli. Hurts to be in love. Feliz noite.

Centro América FM, a rádio fácil de ouvir, e a gente ouviu, curtimos juntos aqui, né? Ahá com Velvet, Dino Vanelli, Hurts to Be in Love, foram as primeiras dos clássicos de hoje.

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1: 7:20.
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1: Clássicos da original aqui na Centro América FM, o prazer em ouvir música. A gente segue juntos com mais canções, canções que emocionam, né? Noite de sextou e os clássicos da original acontecendo por aqui hoje para fechar a semana muito bem, celebrando mais uma semana que chega ao fim. Um par de ingressos VIP eu vou sortear. Mande a mensagem, mande seu boa noite, participa aqui, coloque seu nome, mande a foto ou print da sua carteirinha de fã. Honey Dripper, Sea of Love, nos clássicos da original.

Love Leads to Madness, Nazaré, clássicos da original, ainda com Cássia Eller, O Segundo Sol e também Honey Dripper, Sea of Love.

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1: Sete e trinta e dois.

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Na noite dessa sexta-feira, agora tem Tina Turner. Paradise is here.

0: Richard Marx, Now and Forever, Climax, I Miss You e também Tina Turner, Paradise is Here.
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0: 7h48.
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0: A sua rádio fácil de ouvir, Centro América FM Easy, os clássicos da original, acontecendo aqui na noite dessa sexta-feira. Mande a sua mensagem para você concorrer ao par de ingressos pro cinema, viu? Tô esperando aqui a sua participação. Eagles, Hotel California inteirinha aí para você, abrindo mais um bloco dos clássicos de hoje.